0: os casos às autoridades responsáveis.
1: Saiba mais com Graziela Mendonça.
2: O Ministério da Justiça e Segurança Pública publicou uma portaria que estabelece como serão recebidas e encaminhadas as notificações sobre possíveis crimes contra crianças e adolescentes no ambiente digital. A Polícia Federal vai centralizar esse trabalho por meio do Centro Nacional de Proteção à Criança e ao Adolescente. As empresas de tecnologia deverão comunicar situações de risco crível, iminente ou em andamento em até 12 horas. Casos onde há indícios de material de violência contra criança e adolescente terão prazo de 72 horas ou de até 7 dias, dependendo da ocorrência. A empresa também terá que retirar o conteúdo do ar imediatamente e guardar o material e os registros necessários para ajudar nas investigações. Os relatórios serão analisados e encaminhados às autoridades responsáveis, como as polícias, o Ministério Público e a Agência Nacional de Proteção de Dados. A portaria também autoriza a criação de uma força integrada para combater o crime organizado no ambiente cibernético, inclusive casos de violência sexual contra crianças e adolescentes. Graziela Mendonça para a Voz do Brasil.
1: Autoridades brasileiras se reuniram hoje com o representante de comércio dos Estados Unidos para mais uma tentativa de diálogo sobre as tarifas impostas pelo governo norte-americano.
0: Com presença do ministro do Desenvolvimento, Indústria, Comércio e Serviços, Márcio Elias Rosa, e do ministro das Relações Exteriores, Mauro Vieira, o encontro ocorreu durante a reunião de ministros do comércio do G20, grupo que reúne nações desenvolvidas e emergentes, e também a União Europeia e a União Africana.
1: Durante a reunião, os ministros reafirmaram a disposição do Brasil de avançar nas soluções que afetam o comércio bilateral.
0: O governo norte-americano deve encaminhar nas próximas semanas um documento com uma proposta para possível acordo, como explica o ministro do Desenvolvimento, Márcio Elias Rosa.
3: Apresentamos de novo para eles nossos argumentos. Quão injustas e indevidas são as tarifas que são impostas ao Brasil na atualidade e a necessidade de superá-las. Eles assumiram o compromisso de nos encaminhar nas próximas semanas um documento das discussões daqui para frente. Conseguimos alcançar um ponto de convergência. É necessário que tenhamos um escopo definido para aquilo que possa vir a ser, no futuro, um acordo comercial entre Brasil e Estados Unidos.
1: Mais de 3 mil moradias poderão ser construídas em 3 estados a partir da destinação de 28 imóveis da União para projetos habitacionais.
0: Os imóveis são prédios para serem revitalizados ou terrenos para construção de moradias, localizados em 12 estados e no Distrito Federal.
1: São Paulo é o estado com maior número de concessões. São 7 para a construção de 1.325 unidades.
0: A ministra da Gestão e da Inovação e Serviços Públicos, Esther Dweck, que fez a entrega nesta quarta-feira, comentou a iniciativa.
4: A gente conseguiu mapear vários imóveis, terrenos ou prédios que tinham um potencial de habitação e colocamos à disposição a partir de um edital específico do Minha Casa Minhas Identidades com a oferta desses imóveis. E a partir disso houve todo o processo de seleção. São várias etapas, né? A seleção já foi anunciada alguns meses atrás, mas agora é uma etapa importantíssima que nesses 28 imóveis a gente faz a cessão do direito real de uso, que é justamente para começar agora o processo de, se for um prédio, de fazer retrofits, foi um terreno começar a construção.
1: Populações de comunidades quilombolas de todo o país passam a ter atendimento dentro do Sistema Único de Saúde com foco em necessidades específicas.
0: Já estão valendo as regras da nova Política Nacional de Saúde Integral da População Quilombola.
1: A medida tem o objetivo de combater as desigualdades históricas no acesso aos serviços e garantir direito à saúde nesses territórios.
5: Política de proteção à saúde da população quilombola avança com a assinatura da portaria que institui a Política Nacional de Saúde Integral da População Quilombola no último dia 15 de setembro. A norma é mais um passo na atenção integral e para o enfrentamento das desigualdades em saúde da população quilombola. Com a portaria publicada, a política de saúde será integrada ao SUS. Agora, ela será implementada nos territórios. Para isso, é preciso elaborar elaborar o Plano Operativo Nacional, que deverá detalhar prioridades, metas, indicadores, responsabilidades e mecanismos de acompanhamento e avaliação. A norma garante ainda que o reconhecimento da população quilombola para fins de atenção à saúde independe da situação de regularização fundiária ou de titulação do território. Daniele Popov para a Voz do Brasil.

0: O subsistema de saúde indígena, responsável por atender os povos originários diretamente nas comunidades e aldeias, está completando 27 anos.
1: É por ele que são realizados, por exemplo, mutirões de atendimento para consultas e exames.
0: A experiência foi levada recentemente por uma comitiva brasileira ao México, país que pretende adotar modelo semelhante no Sistema Único de Saúde.
1: Nós conversamos sobre tudo isso com a secretária especial de saúde indígena, Lucinha Tremembé, hoje mais cedo. Acompanhe. Secretária, bem-vinda à Voz do Brasil, é um prazer ter a senhora conosco. A senhora participou, né, secretária, da comitiva brasileira que esteve no México apresentando o nosso modelo aí de saúde indígena. Conta pra gente, então, o que o Brasil mostrou aos mexicanos e por que esse encontro aconteceu?
2: Eu que agradeço o convite. Sim, estive compondo a comitiva do ministro na semana passada e a gente foi apresentar o SUS, o Sistema Único de Saúde. O México vai implantar, vai ser o segundo país que vai implantar um Sistema Único de Saúde, né? Assim, a exemplo do nosso SUS. E a gente também apresentou o nosso SASI-SUS. Que já é uma, o SIL-SUS já é uma iniciativa, algo que é único, imagina um subsistema específico para os povos indígenas. Então a gente fez essa apresentação e saímos de lá com vários compromissos, inclusive de compartilhamento de mais informações, que o México ficou muito interessado de também implantar algo semelhante a um subsistema. Eles disseram que não do formato, porque realmente como vai ser um sistema único agora lá, seria, eles disseram, não, a gente não vai se, né, fazer algo tão grande, mas ter uma secretaria, aliás, um departamento que vai tratar de todas as políticas e a saúde estará dentro.
0: Pois é, assim como o Brasil, o México é um país com uma população indígena grande e com grande influência em diversas áreas da sociedade, né? A troca de experiências com mexicanos pode nos ajudar? De que forma?
2: Pode sim. A gente até falou isso na nossa apresentação, que a gente tinha muitas... algo muito parecido, que era a população, evidentemente, né? A gente tem população indígena aqui, tem população indígena lá, e a gente tinha coisas distintas que a gente poderia se compartilhar. No caso do Brasil, a gente tem um subsistema específico hoje, que já atua com política específica para a assistência à saúde dos povos indígenas do Brasil, e o México, mesmo não tendo um subsistema, mesmo não tendo no sistema único, mas eles atuam com a medicina tradicional. Então, eles têm várias estratégias, várias expertises, experiência. Inclusive, eu tive a oportunidade de ir visitar um dos centros tradicionais, muito interessantes. Trabalham com parteiras tradicionais, trabalham com a medicina alternativa. Então, isso é que a gente quer agregar entre os dois países.
1: Vamos falar um pouquinho, secretária, dos mutirões de atendimento à saúde indígena. Então, a gente teve um agora sobre os Yanomami, né, com consultas, exames especializados lá na terra indígena Yanomami. A CESAI tem feito ações assim em outras terras indígenas também. Como é que são os resultados desses mutirões?
2: Sim, sim. A CESAI tem feito, fez um cronograma para fazer mutirões em vários DSEIS de todas as regiões do Brasil.
1: DSEIS não são os distritos de saúde indígena, né?
2: Isso, os distritos sanitários especiais indígenas. Nós temos 34 no Brasil. Então a gente fez um cronograma que abrangesse aí todas as 5 regiões do Brasil, olhando principalmente para a fila de espera e para o que os mutirões iriam ofertar, saúde da mulher, a oftalmologia, exames. Então a gente olha para essa fila e aí a gente organiza esse cronograma. A gente já fez em vários outros de 6, agora a gente encerra amanhã. Hoje a gente está encerrando no Yanomami, trazendo aí várias estratégias para um território que a gente tem um primeiro centro de referência também, que inclusive a ação está sendo realizada nesse centro de referência no meio da Amazônia.
0: Como a senhora falou, né, tem ocorrido ações específicas para a saúde da mulher também, inclusive com rastreio de câncer de colo de útero. Essas ações costumam ser bem recebidas pelas indígenas? Os mutirões ajudam a prevenir e tratar doenças?
2: Muito bem recebido. Eu tenho participado, inclusive, de algumas ações, tenho ido lá, conversado com as lideranças, com os profissionais, e o quanto a gente sai satisfeito de ouvir dos usuários que estão lá, deles terem recebido o serviço, e isso mitiga realmente o tempo de espera, mas também deles estarem saindo de suas aldeias para poderem ir para a cidade grande, que é esse o propósito também da gente levar assistência para dentro desses territórios, para que eles se desloquem menos ainda para as cidades grandes.
1: Agora, o Sistema de Atenção à Saúde Indígena está completando 27 anos, né, secretária? Ao longo desse período, o que a senhora destacaria como as políticas mais importantes e os aprimoramentos que ocorreram aí nessas quase 3 décadas?
2: Nosso subsistema de atenção à saúde indígena, 27 anos. A gente olha para trás e vê realmente que é muito tempo e que temos muitos avanços, né? O subsistema foi realmente um grande avanço de ter se criado um subsistema específico dentro do Sistema Único de Saúde, porque mesmo o nosso Sistema Único de Saúde, ele traz a integralidade, a universalidade, mas a gente olha para a questão da equidade. Então, por isso que foi pensado, trazido, né, ser criado um subsistema, e aí esse subsistema, ele trouxe políticas específicas, embora que a gente aplique os programas que usuais do Sistema Único de Saúde, mas quando eles são aplicados dentro dos territórios indígenas, eles trazem um outro formato.
1: Sofrem adaptações, né?
2: Adaptações, porque aí ele se adapta a questões territorial, a questão cultural, a forma de organização dessa população. Então, isso já é um diferencial muito grande. Não é à toa que é uma saúde diferenciada, que tem um subsistema específico para isso.
0: Muito bem, nós conversamos com a secretária de Saúde Indígena do Ministério da Saúde, Lucinha Tremembé. Muito obrigado por sua entrevista aqui à Voz do Brasil.
2: Eu que agradeço.
1: Receitas de medicamentos que até então eram emitidas apenas em papel, agora também poderão ser feitas de forma digital a partir desta quarta-feira.
0: A novidade faz parte de uma nova etapa do Sistema Nacional de Controle de Receituários da Anvisa, que passa a oferecer funcionalidades para a emissão e o controle digital das receitas.
1: A mudança amplia as opções de prescrição e mantém o controle sobre medicamentos sujeitos a regras especiais. Confira na reportagem.
3: Algumas receitas que antes eram feitas somente em papel, agora também poderão ser emitidas eletronicamente. A mudança não significa o fim das receitas físicas, nem torna obrigatória a versão digital. A nova etapa amplia as opções de prescrição nas farmácias e drogarias. Entre as principais novidades está a emissão eletrônica das notificações de receita, como as de cor azul e amarela, que eram emitidas somente em papel. O analista de pesquisa João Paulo Ribeiro conta que foi atendido em uma teleconsulta e recebeu uma receita eletrônica e fala sobre as vantagens desse tipo de prescrição.
4: No fim das contas, eu achei super prático, porque diminui a quantidade de papel para carregar depois da consulta, né? Diminui a quantidade de documento para guardar.
3: O novo Sistema Nacional de Controle de Receituários foi criado pela Agência Nacional de Vigilância Sanitária, Anvisa, para centralizar a gestão da numeração e ampliar o controle das receitas utilizadas na prescrição de medicamentos sujeito a controle especial, como explica o diretor da Anvisa, Tiago Campos.
5: Reúne a gestão da numeração dos receituários em uma base nacional única. Isso permite acompanhar o percurso da receita desde a sua emissão até o registro da utilização pela farmácia ou drogaria, com base padronização e rastreabilidade.
3: Para a coordenadora do Grupo Técnico de Vigilância do Conselho Federal de Farmácia, Luciana Calil, o novo sistema de prescrição vai ajudar a evitar a falsificação de receitas e melhorar o acesso das farmácias às informações.
6: Nós temos muitas receitas falsificadas que são feitas de forma ilegal. E de forma eletrônica, isso não vai ser possível, porque essa numeração, ela é controlada pela vigilância e ela é associada ao CPF e ao número de registro do prescritor.
3: É bom lembrar que as receitas em papel continuam válidas e podem ser utilizadas de acordo com as regras aplicáveis a cada tipo de medicamento. A implementação do Sistema Nacional de Controle de Receituários, o SNCR, acontece acontece de forma gradual até 29 de outubro de 2026. Mais informações sobre o novo sistema de receituários podem ser obtidas em gov.br/Anvisa. Reportagem Cleide Lopes.
1: Neste mês, o Inmetro promoveu uma operação para a fiscalização de produtos infantis em lojas físicas e virtuais.
0: O objetivo é que a diversão seja segura e não acabe em acidente.
1: Conheça agora algumas dicas dos critérios que devem ser observados e o que fazer em caso de dúvidas ou denúncias.
7: Na hora de escolher um brinquedo, a segurança das crianças deve vir em primeiro lugar. Para prevenir riscos, o Inmetro, Instituto Nacional de Metrologia, Qualidade e Tecnologia, realizou durante o mês de setembro a Operação Criança Segura, que fiscaliza produtos infantis em lojas físicas e virtuais. O assessor da Diretoria de Avaliação da Conformidade do Inmetro, Leonardo Rocha, orienta os pais a verificarem a presença do selo de identificação da conformidade antes da compra.
8: Aquele selinho que tem a marca do Inmetro, junto com a marca do organismo de certificação responsável pela avaliação de conformidade daqueles brinquedos. Então, os pais, ao observarem a presença daquele selo, podem ter a tranquilidade de que aquele produto passou por um processo de avaliação com foco no cumprimento dos requisitos de segurança. Essa avaliação contempla auditoria da fábrica, onde o produto foi produzido, bem como a realização de testes, realização de ensaios em laboratório para verificar o cumprimento dos requisitos de segurança.
7: Entre os itens verificados estão brinquedos, berços e bicicletas, entre outros produtos infantis. Mas a atenção não deve parar no selo. É importante observar também se as informações estão em português e a classificação etária indicada na embalagem. O assessor do Inmetro, Leonardo Rocha, alerta para a diferença entre a indicação e a restrição de idade.
8: A indicação, ela tem relação com aspectos cognitivos. A criança, ela tem uma idade que vai permitir a ela aproveitar ao máximo aquele brinquedo. É diferente da restrição, que tem relação com segurança da criança. Aquele brinquedo, ele é restrito, ele é proibido para crianças naquela faixa etária.
7: Outra dica é dar preferência ao comércio formal. Nas compras pela internet, o consumidor pode solicitar imagens do produto ou da embalagem, bem como o número de registro, quando for o caso. Denúncias podem ser feitas ao Inmetro por meio da plataforma Fala BR ou pelo telefone 0800-285-1818. Já os acidentes de consumo podem ser registrados no endereço SIMAC, com S e C mudo no final, .inmetro.gov.br. Reportagem Pablo Mundim.
0: Até 18 de outubro é possível contribuir com as regras do programa Selo Verde, que certifica produtos e serviços quanto à sustentabilidade ambiental.
1: A iniciativa também ajuda a garantir a competitividade dos produtos brasileiros no mercado internacional.
0: Podem participar fabricantes, prestadores de serviços, entidades representativas, especialistas, consumidores, órgãos públicos e demais interessados.
1: As sugestões podem ser enviadas por meio da plataforma brasilparticipativo.presidente. presidencia.gov.br.
0: E essas foram as notícias do governo federal.
1: Uma realização da Secretaria de Comunicação Social da Presidência da República.
0: Com produção da empresa Brasil de Comunicação.
1: Fique agora com o Minuto do TCU. Em seguida, as notícias do Poder Judiciário e do Congresso Nacional. Boa noite.
0: Boa noite para você. Até amanhã.
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11: O Tribunal de Contas da União analisou as medidas para melhorar o controle e o rastreamento de armas de fogo no Brasil. A auditoria monitorou ações do Ministério da Justiça, Polícia Federal, Exército e Secretaria Nacional de Segurança Pública. A fiscalização aponta problemas na integração dos sistemas e no acompanhamento de armas apreendidas, furtadas, roubadas ou extraviadas. O ministro relator do processo, Éder de Oliveira, falou sobre os resultados do trabalho.
12: A conclusão, senhor presidente, é que essa matéria de alta relevância ainda necessita de ações mais incisivas dos ministérios e órgãos correspondentes para melhorar o controle e a rastreabilidade das armas de fogo no Brasil.
11: O tribunal vai continuar acompanhando o cumprimento das medidas. Saiba mais em tcu.gov.br.
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14: Ministro Gilmar Mendes destaca imparcialidade do ministro Fachin no primeiro ano à frente do STF.
15: Justiça Eleitoral explica como consultar o local de votação para o pleito de domingo.
14: WhatsApp é citado como meio de assédio eleitoral em 37% das ações na Justiça do Trabalho.
15: Boa noite, eu sou Marcela Luiza.
14: E eu sou Walter Lima.
15: No início da sessão plenária de hoje, o ministro Gilmar Mendes, decano do Supremo Tribunal Federal, homenageou o ministro Edson Fachin pelo primeiro ano à frente da corte.
14: Gilmar Mendes destacou como marcas da gestão do ministro Fachin a imparcialidade, a serenidade e o compromisso com a preservação da estabilidade e da identidade institucional do tribunal. Vamos ouvir um trecho.
16: Em um ambiente de temperatura elevada, Vossa Excelência tem mantido o tom sóbrio, a palavra medida e o comprometimento integral com a manutenção da constância, da tranquilidade e do ethos decisório do Supremo Tribunal Federal.
14: O decano do STF também ressaltou que a gestão de Fachin tem se pautado pela Constituição e que essa diretriz tem orientado a atuação do ministro na condução da corte.
15: O plenário do Supremo decidiu hoje, por unanimidade, que servidores que assumem cargo público em outro ente federativo sem interrupção do vínculo com a administração têm direito de optar entre o regime de previdência complementar e o regime previdenciário anterior.
14: O tema servirá de parâmetro para casos semelhantes em todo o país. Marcelo Della Libera.
17: O caso concreto diz respeito a um servidor público municipal do Rio Grande do Sul. Ele questionava uma decisão da Justiça Federal que negou o direito de permanecer na sistemática previdenciária anterior à instituição do regime de previdência complementar dos servidores federais. O servidor alegava que deveria ter o direito de opção reconhecido porque já havia ingressado no serviço público municipal em fevereiro de 2008 e não houve interrupção do vínculo com o serviço público. O relator é o ministro Edson Fachin, que decidiu atender ao pedido feito pelo servidor. Os demais ministros seguiram o entendimento do relator. Assim, o plenário, por unanimidade, decidiu que servidores municipais, estaduais e distritais que ingressaram no Serviço Público Federal após a instituição da Previdência Complementar têm o direito de optar pelo regime anterior.
15: O primeiro turno das eleições 2026 é neste domingo. Você já sabe onde vai votar?
14: O repórter Fábio Ruas explica como consultar o local de votação.
18: Pode ser de forma presencial ou pela internet. Pela internet, dá para consultar pelo aplicativo e-título. É só acessar a opção Onde Votar. Vai aparecer o local de votação com endereço, zona e seção eleitoral. Também dá para acessar pelo computador, no site tse.jus.br ou na página do TRE do seu estado. Quem preferir, pode procurar cartórios eleitorais, centrais de atendimento ao eleitor e postos do Tribunal Regional Eleitoral de cada estado.
15: O WhatsApp aparece em 37% das ações sobre assédio eleitoral, analisadas pela Justiça do Trabalho.
14: E com o uso das redes sociais, esse assédio não fica apenas no ambiente do trabalho. Samanta Flor.
19: A pesquisa analisou 138 processos de todo o país. Além do WhatsApp e das redes sociais, foram identificados outros aplicativos de mensagens e plataformas usadas pelas empresas. Entre as provas apresentadas à Justiça estão mensagens digitais, áudios, documentos e depoimentos de testemunhas. Desde maio de 2023, a Justiça do Trabalho já registrou mais de 800 processos relacionados a assédio eleitoral.
15: STJ decide que Justiça Brasileira não pode julgar pedido de indenização de ex-jogador de futebol argentino contra produtoras do jogo eletrônico FIFA Soccer.
14: O atleta alegava uso indevido da imagem dele no jogo, que também é vendido no Brasil. Fátima Uchoa.
20: Para o STJ, a simples comercialização do jogo no varejo brasileiro não torna o Judiciário Nacional competente para resolver o caso, já que o ex-jogador mora fora, nunca atuou por clubes brasileiros e as empresas que criaram o jogo eletrônico são sediadas na Holanda e no Reino Unido. A relatora foi a ministra Nancy Andrighi.
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15: Uma boa noite.
14: E até amanhã.
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21: Eu sou Humberto Pinheiro e estes são os destaques de hoje do Jornal do Senado, que começa agora. Medida provisória do Desenrola 3.0 começa a tramitar no Congresso. Senado pode votar confisco de bens usados em crimes sexuais e tráfico de menores. Estatuto do Ribeirinho será tema de debate na Comissão de Meio Ambiente. Boa noite. O Congresso Nacional vai analisar a medida provisória que criou o programa Desenrola 3.0. Serão beneficiados os brasileiros que tiverem dívida não paga com banco, órgão público, comércio ou prestador de serviço em geral. O programa vai durar até o dia 30 de junho de 2028 e tem como objetivo facilitar a quitação desses débitos e limpar o nome dos consumidores. Repórter Alexandre Campos.
22: De acordo com a MP, serão destinados 15 bilhões de reais para que a União compre a dívida dos credores originários com pelo menos 90% de desconto e renegocie diretamente com os devedores, repassando o mesmo abatimento recebido. O senador Oriovisto Guimarães, do PSDB do Paraná, lembrou que a medida vai ser boa para os credores, que irão receber um valor por uma dívida difícil de ser recuperada, e para os devedores, que ficarão com o nome limpo na praça.
23: É claro que isso vai atingiu um número enorme de pessoas, se estima que vai facilitar a vida em torno de 15 milhões de pessoas.
22: O texto editado também prevê medidas do Conselho Monetário Nacional para garantir a transparência de produtos financeiros ofertados no mercado e a melhor tomada de decisão pelos consumidores quando vão contratar algum empréstimo ou comprar um bem ou serviço, por exemplo.
21: A Comissão de Segurança Pública pode votar, após as eleições, o projeto de lei que autoriza o confisco e a destinação de bens móveis e imóveis utilizados na prática de crimes de tráfico e contra a dignidade sexual de crianças e adolescentes. A matéria também pune quem cede imóveis ou apoia esses abusos. A reportagem é de Bruno Lourenço.
24: A proposta diz que veículos, embarcações e imóveis de quem comete ou colabora com delitos de exploração sexual e tráfico infanto-juvenil poderão ser apreendidos, confiscados e revertidos para fundos públicos de assistência e proteção à infância. A senadora Damaris Alves, do Republicanos do Distrito Federal, ressaltou durante a análise do projeto de lei na Comissão de Direitos Humanos a importância de agir contra o patrimônio de quem pratica ou contribui para a exploração de crianças e adolescentes.
25: A responsabilidade por esses crimes não recai somente nos atores, mas alcança os partícipes, como medida dissuasória, aqueles que prestam auxílio na prática delituosa. Por exemplo, aquele que empresta a casa para que uma criança seja explorada sexualmente, que empresta o hotel para que uma criança seja explorada sexualmente.
24: Depois da Comissão de Segurança Pública, a proposta, que surgiu da CPI dos Maus-Tratos, segue para a Comissão de Constituição e Justiça.
21: Já a Comissão de Meio Ambiente pode realizar um debate antes de votar o projeto que cria o Estatuto do Ribeirinho. O pedido do debate ainda precisa ser aprovado pelos senadores. Repórter César Mendes.
26: O Estatuto do Ribeirinho busca assegurar políticas públicas em áreas como saúde, infraestrutura e atividades produtivas para as comunidades tradicionais do Brasil que vivem às margens de rios, lagos e igarapés. Mas o senador Zequinha Marinho, do Podemos do Pará, pediu um debate antes da votação para analisar os critérios de identificação dessas áreas, a forma de comprovar o uso tradicional e os procedimentos de cadastro das comunidades. Para o senador Jaime Bagatoli, do PL de Rondônia, o debate pode reunir informações técnicas, jurídicas e administrativas para definir critérios mais claros, evitando futuros conflitos.
27: Nós temos diversos proprietários com documentos de área, nós temos que dar segurança jurídica também às pessoas, mas sabemos o direito que os nossos ribeirinhos têm.
26: O pedido do debate sobre a criação do Estatuto do Ribeirinho precisa ainda ser aprovado na Comissão de Meio Ambiente.
21: novo projeto em análise no Senado propõe a criação do programa Jovem Aprendiz Digital. O texto prioriza estudantes da rede pública e jovens em situação de vulnerabilidade. Repórter Pedro Pincer.
0: A formação deverá abranger ferramentas de trabalho e comunicação, análise de dados, fundamentos de programação, segurança da informação, comércio digital e uso responsável da inteligência artificial. Os conteúdos serão adaptados às atividades e ao nível de desenvolvimento do aprendiz. Terão prioridade estudantes e ex-alunos de escolas públicas, jovens em situação de vulnerabilidade social ou de famílias inscritas no Cadastro Único, pessoas com deficiência e grupos com menor participação nas ocupações digitais. O projeto prevê o aproveitamento de laboratórios, unidades móveis, plataformas de ensino e instrutores do Sistema S, inclusive em municípios do interior. Os contratos do programa contarão para o cumprimento da cota de aprendizagem já prevista na CLT. Microempresas e empresas de pequeno porte poderão aderir voluntariamente.
21: E uma nova lei sancionada pelo presidente da República reduz os tributos das empresas que oferecem proteção às seguradoras. A primeira fase da implementação das regras será em 2027, com outra etapa prevista para 2030. Repórter Marcela Cunha.
1: As seguradoras podem contratar outras empresas para dividir os custos das indenizações que precisam pagar aos clientes. São as chamadas resseguradoras, que ajudam a cobrir esses gastos, por exemplo, quando uma enchente atinge muitos imóveis segurados ao mesmo tempo. Uma nova lei reduz a tributação das resseguradoras sediadas no Brasil. A intenção é melhorar as condições dessas empresas para competir com as estrangeiras e fortalecer o setor no país. A partir de janeiro de 2027, a contribuição social sobre o lucro líquido, a CSLL, cai de 15% para 9%. Relator do projeto no Senado, o senador Camilo Santana, do PT do Ceará, explicou que a diferença de tributação favorece a contratação de resseguradoras no exterior.
3: As resseguradoras estrangeiras muitas vezes operam em jurisdições com regimes tributários mais competitivos. Essa assimetria desestimula a manutenção do capital no Brasil e incentiva o envio de prêmios de resseguro para o exterior, gerando saída de divisas.
1: A partir de janeiro de 2030, as resseguradoras também deixarão de pagar o adicional de 10% do imposto de renda.
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21: A Justiça Eleitoral e a Polícia Civil de Santa Catarina tomaram uma iniciativa pioneira para garantir o voto livre e seguro das mulheres vítimas de violência doméstica. Nas eleições de 2026, quem tiver medida protetiva poderá votar numa sessão diferente da conhecida pelo agressor. Quem explica essa mudança é a repórter Raíssa Abreu.
7: O Tribunal Regional Eleitoral de Santa Catarina entendeu que a regra da transferência temporária de eleitores, o voto em trânsito, poderia valer para que mulheres com medida protetiva mudassem temporariamente seus locais de votação. É o que explica o coordenador de gestão do Cadastro Eleitoral, Carlos Gerber.
8: Houve uma interpretação que a mulher com medida protetiva, ela tem a sua liberdade, a sua acessibilidade, o seu acesso aos locais mais restritos, e isso poderia impedir por uma razão de segurança pessoal dela de deixar de votar.
7: De acordo com Gerber, a ideia está sendo levada ao Tribunal Superior Eleitoral, que pode estender a possibilidade a todo o país nas próximas eleições. Se você precisa de apoio ou orientação sobre medidas protetivas, a Central de Atendimento à Mulher funciona 24 horas pelo telefone 180. Em caso de emergência, ligue 190.
21: Com trabalhos técnicos de Eliseu Caires, o Jornal do Senado fica por aqui. Acompanhe agora as notícias da Câmara dos Deputados. Boa noite e até amanhã.
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10: Câmara aprova prioridade para mães solo no Sistema Nacional de Empregos.
11: Proposta institui política para ampliar ações de saúde nas escolas públicas.
12: Projeto de lei busca melhorar condições de emprego para jovens indígenas.
16: Boa noite. Avança na Câmara a proposta que visa aprimorar as condições de emprego para jovens indígenas. A repórter Maria Neves traz mais informações sobre a iniciativa.
17: A Comissão da Amazônia e dos Povos Originários e Tradicionais da Câmara aprovou o projeto do deputado defensor Estélio Denner, do União de Roraima, que institui programa de emprego e formação para jovens indígenas. Dentre as vantagens previstas para empresas que contratarem indígenas entre 19 e 29 anos, está a redução de 50% na contribuição para a Previdência Social sobre o salário do novo empregado. O benefício será concedido por até 36 meses. Empresas que aderirem ao programa terão outras vantagens, como prioridade na participação em programas e editais federais de inovação e desenvolvimento regional. A contratação de jovens indígenas também contará como critério de desempate em licitações públicas. O texto aprovado determina que o poder público deverá promover a qualificação técnica e profissional de jovens indígenas por meio de cursos gratuitos. Para isso, prevê parcerias com órgãos e entidades públicas de educação e com o chamado Sistema S, que inclui, por exemplo, SESI e SEBRAE. A execução do programa terá de contar com organizações indígenas registradas. O projeto também prevê que as empresas forneçam aos trabalhadores indígenas informações claras sobre seus direitos trabalhistas com respeito às suas especificidades culturais e linguísticas. Sempre que possível, o programa deverá utilizar materiais bilíngues. O projeto que institui o Programa de Emprego e Formação para Jovens Indígenas ainda será avaliado pelas Comissões de Finanças e Tributação e de Constituição e Justiça. Se aprovado, poderá seguir para o Senado. Da Rádio Câmara de Brasília, Maria Neves.
9: Direitos Humanos.
10: Jefferson Rodrigues, do PSDB de Goiás, defende a aprovação de proposta que reforça a proteção à liberdade religiosa e aos locais de culto. Autor da matéria, ele assinala que o objetivo é impedir interferências indevidas do poder público no funcionamento interno de igrejas.
16: Jefferson Rodrigues cita decisões judiciais recentes que teriam limitado o conteúdo de pregações, situação que o deputado caracteriza como censura prévia. Ele afirma que manifestações baseadas na doutrina de cada religião não podem ser consideradas ilegais sem análise de eventual abuso.
10: Doutor Ismael Alexandrino, do PSD de Goiás, é autor de projeto que cria classificação etária específica para desenhos animados e animações digitais para crianças. A proposta estabelece faixas para menores de 2 anos, de 2 a 4 anos e de 4 a 6 anos.
16: Segundo o doutor Ismael Alexandrino, o objetivo é proteger as crianças dos riscos de conteúdos inadequados e orientar pais e responsáveis. O projeto também obriga plataformas digitais a verificar a idade dos usuários, auditar conteúdos infantis e ajustar os sistemas de recomendação.
10: Rui Falcão, do PT de São Paulo, sugere a realização de audiência pública para discutir relatos de perseguição a ativistas e dirigentes que defendem os direitos do povo palestino. O deputado é um dos autores de requerimento apresentado à Comissão de Direitos Humanos da Câmara.
16: Rui Falcão assinala que o encontro deve abordar denúncias de censura e intimidação contra pessoas que se manifestam sobre o conflito entre Israel e Palestina. Ele ressalta a importância da liberdade de expressão e da preservação do debate sobre violações de direitos humanos.
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13: Relações Exteriores.
10: Cunha, do PL do Rio de Janeiro, destaca a importância da Frente Parlamentar Mista em apoio à integração União Europeia-Mercosul para o acompanhamento da implementação do acordo comercial entre os dois blocos. A deputada avalia que o grupo tem contribuído para o avanço do tratado.
16: Dani Cunha lembra que o acordo reduz tarifas de importação e amplia as oportunidades de comércio entre os países do Mercosul e da União Europeia. Ela defende que o Congresso siga de perto os efeitos das novas regras sobre os setores produtivos brasileiros.
10: Nicolete, do PL, pede ao governo melhorias na infraestrutura e na capacidade operacional dos postos de fronteira de Roraima. O deputado entende que a iniciativa vai melhorar o comércio exterior e ampliar a integração econômica de Roraima com a Venezuela e a Guiana.
16: Nicolete observa que o crescimento da produção agropecuária e agroindustrial roraimense causa gargalos que dificultam a expansão das exportações. Entre as medidas sugeridas por ele estão a modernização dos postos de fiscalização e a desburocratização para a liberação de cargas.
13: Transportes.
10: Comissão mista aprova medida provisória que institui linha de crédito para entregadores e motoristas, incluindo o transporte escolar. A reportagem é de Emanuele Brasil.
14: A comissão mista, que analisa a medida provisória que institui linha de financiamento para entregadores, motociclistas e ciclistas, aprovou o relatório da deputada Amanda Gentil, do PP do Maranhão. A proposta alcança profissionais cadastrados em plataformas digitais há pelo menos 6 meses e que tenham feito no mínimo 100 corridas ou entregas. A linha de crédito também vale para motociclistas profissionais com vínculo empregatício formal e pelo menos 6 meses de exercício da atividade. O financiamento poderá ser usado para comprar motocicletas, motonetas, ciclomotores, flex e bicicletas elétricas produzidas no Brasil ou vinculadas a projetos de investimento produtivo nacional. Caberá ao Ministério do Desenvolvimento, Indústria, Comércio e Serviços definir os fabricantes e a lista de marcas e modelos. O texto aprovado autoriza o uso de recursos do Fundo de Investimento de Infraestrutura Social para financiar a renovação da frota e investimentos relacionados ao transporte urbano e para reduzir os riscos das operações e ampliar a oferta de crédito. O arranjo prevê a cobertura de garantia do Fundo Garantidor de Operações e do Fundo Garantidor para Investimentos. A relatora acolheu 6 das 14 emendas apresentadas ao projeto do Poder Executivo. Entre as alterações está a que inclui os profissionais do transporte escolar entre os beneficiários da linha de crédito. O relatório também autoriza os bancos a adotarem sistema de pagamento flexível para as operações. A regra permite a cobrança de parcelas com valores diferentes no início e no final do financiamento, com o objetivo de facilitar o acesso ao crédito pelos trabalhadores. A deputada Amanda Gentil explicou o objetivo das alterações.
15: A gente tem um espaço para poder trazer uma análise de crédito um pouco mais sensível para o trabalhador que está ali na ponta e para que ele consiga fazer o uso desse financiamento.
14: O texto segue agora para análise dos plenários da Câmara dos Deputados e do Senado. Da Rádio Câmara de Brasília, Emanuele Brasil.
16: Milton Vieira, do Republicanos de São Paulo, pretende tornar obrigatório o uso de lacre físico de segurança nas placas de motocicletas, ciclomotores, triciclos e quadriciclos. Ele acredita que a medida dificulta a remoção e a clonagem das placas, facilitando a identificação dos veículos.
10: O projeto de Milton Vieira determina que o lacre seja inviolável, numerado e rastreável, sem substituir os mecanismos digitais de identificação já utilizados. A proposta também prevê multa e remoção do veículo que circular sem o dispositivo ou com lacre adulterado.
16: Fábio Chioquete, do União de Santa Catarina, propõe que motoristas flagrados dirigindo embriagados, mas sem causar acidentes com vítimas, não sejam presos em flagrante. A proposta permite que a polícia registre apenas um termo circunstanciado de ocorrência no local da abordagem.
2: De acordo com Fábio Chioquete, a medida busca desburocratizar a atuação do poder público e evitar prisões desnecessárias. Segundo o autor, a intenção é reduzir a sobrecarga do sistema carcerário e concentrar os esforços policiais e judiciais nas ocorrências mais graves.
19: Trabalho.
16: A Câmara aprovou um projeto que garante atenção especial à mãe solo no Sistema Nacional de Emprego. A repórter Paula Bittar acompanhou a votação.
20: A Comissão de Constituição e Justiça da Câmara dos Deputados aprovou um projeto que garante atenção especial às demandas das mães solo no Sistema Nacional de Emprego, SINE. O texto aprovado estabelece o atendimento especial para viabilizar a participação dessas mulheres em oportunidades de trabalho, emprego, renda e empreendedorismo. O projeto também define que, caso não sejam preenchidas as vagas reservadas a mulheres em situação de violência doméstica e familiar, o saldo deverá ser destinado sucessivamente a mães solo, mulheres em geral e público em geral. De acordo com a autora da proposta, a deputada Laura Carneiro, do PSD do Rio de Janeiro, as mães solo enfrentam dificuldades estruturais no mercado de trabalho e muitas acabam recorrendo à informalidade. A proposta, que garante atenção especial às demandas das mães solo no Sistema Nacional de Emprego, segue agora para análise do Senado. Da Rádio Câmara de Brasília, Paula Bittar.
19: Previdência.
2: Fábio Macedo, do Podemos do Maranhão, defende a aprovação de proposta que regulamenta a aposentadoria especial dos agentes comunitários de saúde e de combate às endemias. O texto estabelece idade mínima de 52 anos para homens e 50 para mulheres, com pelo menos 20 anos de atividade na função.
16: Fábio Macedo ressalta que a medida assegura integralidade para que o benefício corresponda à remuneração recebida no momento da aposentadoria, além de paridade com os profissionais da ativa. A proposta também considera o período de readaptação funcional como tempo de efetivo exercício.
19: Consumidor.
2: Paulo Teixeira, do PT de São Paulo, pretende estabelecer novas regras para rótulos, embalagens e publicidade que façam referência a frutas para torná-los mais claros. Ele acredita que os produtos precisam indicar a quantidade de cada fruta efetivamente utilizada em sua composição.
16: Paulo Teixeira explica que quando a imagem ou a divulgação destacar uma fruta que não esteja presente no produto, deve haver um aviso informando essa ausência. A iniciativa pretende evitar que a apresentação dos alimentos crie uma percepção diferente de sua composição real.
19: Desenvolvimento Regional.
2: Samuel Viana, do União de Minas Gerais, recomenda a aprovação do texto que aperfeiçoa a Política Nacional de Proteção e Defesa Civil. O projeto reforça o monitoramento de desastres, a integração de dados entre os entes da federação e a coordenação das ações de prevenção e resposta.
16: Relator da matéria, Samuel Viana avalia que as mudanças devem ser incorporadas à legislação já existente para evitar a criação de normas com funções semelhantes. A matéria também prevê um cadastro nacional de voluntários para atuação em situações de desastre.
2: Júlio César, do PSD do Piauí, propõe proteger os incentivos fiscais do imposto de renda para empresas que investem nas regiões Norte e Nordeste. O texto busca garantir a continuidade dos projetos de desenvolvimento nas regiões da Sudã e da Sudene.
16: De acordo com Júlio César, os incentivos regionais são fundamentais para atrair novos investimentos, gerar empregos e reduzir as desigualdades no país. Para ele, o corte nesses benefícios compromete a segurança jurídica e a competitividade dessas regiões.
0: Carlos Chiodini, do MDB de Santa Catarina, apoia a criação de concursos especiais de loteria para ajudar municípios em estado de calamidade pública. Pela proposta, a maior parte da arrecadação seria destinada às cidades afetadas proporcionalmente à população atingida.
16: Carlos Chiodini argumenta que a medida pode acelerar a chegada de recursos às comunidades atingidas por desastres naturais. O projeto também prevê transparência e prestação de contas sobre a aplicação do dinheiro recebido pelos municípios.
3: Economia.
0: Yandra Moura, do União de Sergipe, é autora de projeto que visa combater o superendividamento no país. O projeto estabelece câmaras municipais de renegociação de dívidas e teto de 30% da renda familiar para novos empréstimos de consumo.
16: Yandra Moura argumenta que a medida restaura a dignidade financeira de milhões de brasileiros e contém os altos juros do cartão e do crédito rotativo. Ela acrescenta que a proposta prioriza famílias chefiadas por mulheres, idosos e pessoas com deficiência.
3: Educação.
0: Deu o primeiro passo na Câmara a proposta de uma política nacional para ampliar ações de saúde nas escolas. A repórter Kate Nayane tem mais detalhes.
22: A Comissão de Educação da Câmara dos Deputados aprovou o projeto que cria a Política Nacional de Saúde na Escola e transforma em lei as principais diretrizes do atual Programa de Saúde na Escola. A proposta consolida iniciativas desenvolvidas nas escolas públicas em parceria com o Sistema Único de Saúde, o SUS. Segundo a relatora da proposta, deputada Nelly Aquino, do Podemos de Minas Gerais, a criação deste programa deve ajudar na promoção da saúde e prevenção de doenças no ambiente escolar, além de estimular o protagonismo de crianças e adolescentes em ações de saúde. Outros objetivos são o enfrentamento de vulnerabilidades que possam comprometer o desenvolvimento escolar e fortalecer a participação da comunidade. A proposta que cria a Política Nacional de Saúde na Escola será analisada em seguida pela Comissão de Saúde. Da Rádio Câmara de Brasília, Kate Nayane.
16: Delegado Matheus Laiola, do União do Paraná, é autor de projeto que amplia os direitos das estagiárias gestantes. A proposta prevê 30 dias de licença à maternidade com manutenção do vínculo e da bolsa auxílio, quando houver, além de indenização pelo recesso não usufruído.
0: O projeto de delegado Matheus Laiola também amplia de 2 para 3 anos o prazo máximo de estágio na mesma instituição. A proposta estabelece ainda prazo de 15 dias para que as instituições de ensino se manifestem sobre a renovação do estágio.
3: Saúde.
16: Euclides Petersen, do Republicanos de Minas Gerais, pede informações ao Ministério da Saúde sobre o uso do ácido folínico no tratamento de pessoas com transtorno do espectro autista. Ele quer saber se o governo estuda a possibilidade de oferecer o medicamento pelo SUS.
0: O deputado também questiona se existem estudos sobre os possíveis benefícios do ácido folínico para pessoas com TEA e se há pedidos para que o tratamento seja avaliado pelo SUS. Euclides Petersen pergunta ainda se o governo pretende criar projetos para testar o uso do medicamento em casos específicos.
3: Esporte.
16: Danley de Deus Hinterholtz, do PSD do Rio Grande do Sul, destaca o papel do esporte no desenvolvimento e na inclusão de pessoas com síndrome de Down e com autismo. O deputado reitera que a prática esportiva contribui para a saúde, a autonomia, a convivência e a participação social.
0: Danley de Deus Hinterholtz propõe um debate com especialistas, educadores, associações e familiares sobre os desafios e as experiências de inclusão por meio do esporte. Ele explica que o objetivo é fortalecer políticas públicas que integrem o esporte, a educação e os direitos dessas pessoas.
16: Helena Lima, do PSD de Roraima, defende proposta que inclui entidades esportivas sem fins lucrativos entre as instituições que podem ter imunidade de impostos. A medida abrange organizações certificadas dos movimentos olímpico, paralímpico, clubístico e educacional.
0: Na opinião de Helena Lima, a imunidade pode fortalecer projetos esportivos voltados à inclusão social, à educação e à formação de atletas. Ela argumenta que o alívio tributário ajuda a manter o funcionamento dessas entidades e a continuidade de ações de interesse público.
16: Termina agora o Jornal Câmara dos Deputados, produzido pela Rádio Câmara, com trabalhos técnicos de Wellington Teles e a apresentação de Val Monteiro e Luciana Vieira. Uma boa noite para você.
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1: Terapia não é só para quem está passando por uma grande crise. A psicoterapia pode ajudar a compreender sentimentos, comportamentos, relacionamentos e situações que fazem parte da vida. É um espaço de escuta e reflexão conduzido por um profissional capacitado. E não existe vergonha nenhuma em procurar esse espaço. Assim como procuramos um médico quando algo não vai bem no corpo, podemos procurar um profissional de saúde mental quando precisamos cuidar da mente. Pedir ajuda não diminui ninguém. Pelo contrário, reconhecer que precisamos de cuidado também é uma demonstração de coragem.
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0: 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O juiz eleitoral Dr. Antônio Henrique de Almeida Santos, no uso de suas atribuições legais, comunica aos eleitores da primeira zona de Aracaju que, por motivo de obras, reformas, houve mudança de endereço de todas as sessões dos seguintes locais de votação: Antigo Centro de Saúde Ninota Garcia, CRAS Carlos Fernandes de Melo, Escola Municipal João Teles Menezes, Escola Municipal Olga Benário, Escola Estadual Clodoaldo de Alencar. Assim, o juiz eleitoral recomenda aos eleitores dos citados locais de votação que consultem com antecedência no site do TRE/SE, clicando em Serviços Eleitorais Locais de Votação, ou no aplicativo e-título atualizado, onde funcionará sua respectiva sessão para as eleições gerais 2026. O juiz eleitoral da primeira zona de Sergipe comunica ainda que as sessões 151, 152, 153, 154 da Escola Estadual 17 de Março foram transferidas definitivamente para a Escola Municipal Dom José Vicente Távora, situada na Rua Manuel Preto, 26, bairro Industrial, Aracaju, Sergipe. Antônio Henrique de Almeida Santos, juiz eleitoral da primeira zona de Aracaju, Sergipe.
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Olá, muito bom dia para você que está aqui na sintonia da Nova Brasil neste 1º de outubro de 2026. A gente abre essa hora com Caetano Veloso e Maria Gadú. Bom dia.

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1: Olá, muito bom dia. Começa agora uma nova manhã aqui na Nova Brasil 93.5. Música de qualidade, informação na medida certa e, claro, um dia com mais leveza. Agora são 6:02. Eu sou Laerte Novaes.
2: Eu sou Jéssica Cruz. Bom dia, Laerte.
1: Muito bom dia, Jéssica. Tudo bem contigo?
2: Tudo ótimo.
1: Maravilha.
2: Tá feliz?
1: Tô feliz. 1º de outubro.
2: Opa, 1º de outubro. É isso mesmo. Bom dia pra você, ouvinte do Nova Manhã. Estaremos com você a partir de agora, te fazendo companhia nesta quinta-feira, 1º de outubro, mês começando, você com a gente contigo, com você. E hoje a gente celebra o Dia Nacional do Idoso e Dia Internacional da Terceira Idade. Além de homenagear as pessoas idosas, a data também tem como objetivo conscientizar e sensibilizar a sociedade sobre as necessidades desse público. Atualmente, os idosos representam 14,3% da população brasileira e em 2030 o número de idosos deve superar o de crianças e adolescentes de 0 a 14 anos. Isso significa que nós precisamos, Laerte, de mais políticas públicas. Sim. Pensada para uma sociedade que está em processo de envelhecimento.
1: Perfeito, Jéssica. E hoje também celebramos o Dia Internacional, você sabe de quê?
2: Do café!
1: Inclusive, até vou tomar um cafezinho já.
2: Cadê o café,
1: Laerte? Cadê o café? Vou buscar já pra gente um cafezinho.
2: Tá bom.
1: Pois é, essa data foi oficializada lá em 2015 pela Organização Internacional do Café durante a Expo Milão, com o objetivo de unificar as celebrações globais, promover o comércio justo e conscientizar sobre as condições e objetivo, né? Sobre as condições de vida dos cafeicultores. Isso em 2026, a data ganhou ainda mais peso ao receber o reconhecimento oficial da Assembleia Geral da ONU, né? Isso elevando a importância socioeconômica e cultural da bebida em escala global. Ah, deu vontade de tomar um café agora?
2: E o café brasileiro, Laerte, ele também tem muita importância, né?
1: Sim,
2: na
1: sim.
2: Economia nacional, internacional. É um café de qualidade que merece ser valorizado, não é não?
1: Claro.
2: Eu adoro o café da Chapada da Diamantina.
1: Você gosta de Chapada
2: eu
1: Diamantina?
2: Eu gosto. Eu nunca fui na Chapada. E aí eu não posso dizer, eu gosto da Chapada, mas o café de lá eu gosto.
1: Tô sentindo até um cheirinho de café já.
2: Tem o Eric Almeida. Sabe o Eric daqui, da TV Atalaia?
1: Sim,
2: o repórter
1: certo,
2: de esporte?
1: Sim.
2: Ele é da Chapada mesmo, né? Ele nasceu lá, morou lá há muitos anos e a família ainda mora lá. Sempre quando ele vai, eu falo, Eric, e aí? Vai trazer um cafezinho pra gente?
1: Eu quero provar esse café também da Chapada.
2: E vou falar com ele, né? Quem sabe ele não tira férias agora e vai lá na Chapada, né?
1: Sim, sim, quem sabe. É, Eric, amigo, você é um amigo.
2: E ele é baiano igual a você,
1: é baiano,
2: né?
1: Igual a mim.
2: Então
1: minha.
2: Tem obrigação de trazer, não é não?
1: Tem obrigação.
2: 6:06. Olha, vamos falar sobre previsão do tempo? Neste primeiro mês de outubro, né? Primeiro dia do mês de outubro, o estado de Sergipe deve apresentar aí um tempo firme, ensolarado, temperaturas elevadíssimas. A tendência para o início do mês indica um clima predominantemente seco na maior parte das regiões do nosso estado.
1: Exatamente. Na capital e nos municípios costeiros, a quinta-feira terá céu ensolarado, intercalando ali com períodos de poucas nuvens, parcialmente ensolarado. Durante a manhã, com temperaturas elevadas que podem chegar aos 33 graus no período da tarde.
2: Eita, vai esquentar. E se bem que chuviscou aqui em Aracaju, você viu?
1: Não consegui ver, foi de manhãzinha?
2: De manhãzinha, 5 da manhã.
1: Escuro ainda.
2: Tá clareando mais cedo.
1: Mais
2: hein,
1: cedo, Laerte? Percebi. E o sol, se você perceber, ele está aparecendo mais cedo.
2: Mais cedo, não. O sol entrou na minha janela, assim, vazio.
1: Bom dia, gente.
2: Ainda bem que eu já estava acordada. Olha, mas para as regiões do Agreste, como Itabaiana, né? E também do Sertão, como Canindé de São Francisco e Nossa Senhora da Glória, o padrão de calor intenso e tempo seco se repete de forma ainda mais acentuada. Os termômetros devem alcançar a marca de 34 graus, vai esquentar mesmo. A primavera não tá de brincadeira, o El Niño também não. E não há expectativa de chuva para estas localidades. 6:07.
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1: E no Nova Manhã de hoje, você vai saber.
2: TRE homologa a renúncia de vice e declara a impossibilidade de manutenção da candidatura de Ricardo Marques ao governo.
1: PM mobilizará 468 policiais para reforçar segurança no interior de Sergipe.
2: Trânsito da capital sofrerá alterações a partir do próximo sábado.
1: TRE rejeita recurso e mantém cassação de prefeito e vice de Simão Dias.
2: Ministério Público Federal investiga retirada de medicamento para epilepsia após denúncias em Sergipe.
1: Pois é, e aproveite bem a nossa quinta-feira. Estamos começando mais uma edição do nosso Nova Manhã. Lembrando, né, Jéssica, que o nosso ouvinte também pode participar com a gente pelo nosso WhatsApp.
2: 799-811-1665. Tá certo, né?
1: Tá certo, sim. 811-1665.
2: É isso. Mande sua mensagem, seu alô. A gente lê as mensagens depois do horário eleitoral, sim, sim. Mas calma que não é agora. É só 7 da manhã e hoje é o último dia,
1: hoje,
2: né?
1: Hoje é o último dia.
2: Depois tudo volta ao normal, assim a gente espera.
1: Isso, até o segundo turno, se houver segundo turno.
2: É isso, vamos começar?
1: Vamos começando bem o nosso Nova Manhã de hoje. Hoje, 1º de outubro, aproveite para aumentar o volume, porque o Nova Manhã começou.

0: Nova Brasil FM, você ouviu Dia Clarear com a Banda do Mar. E antes teve Espelhos d'Água com Dalto, 6h15.
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2: Olha, o Tribunal Regional Eleitoral de Sergipe homologou a renúncia de Érico Menezes ao cargo de candidato a vice-governador. Em consequência da decisão, a Justiça Eleitoral declarou a impossibilidade de manter a candidatura de Ricardo Marques ao governo de Sergipe.
0: A determinação foi assinada pela juíza titular Brígida de Klerk Fink e fundamentada em resolução do Tribunal Superior Eleitoral referente à indivisibilidade da chapa majoritária. De acordo com a magistrada, não há juridicamente admissível, não é, né, que o candidato ao governo dispute o pleito de forma isolada, sem o vice.

0: A Secretaria Judiciária do TRE foi acionada para atualizar o sistema de divulgação de candidaturas e informar ao Ministério Público Eleitoral.
1: Ricardo Marques usou as redes sociais ontem à noite para realizar uma transmissão ao vivo, né? E se manifestar sobre o assunto. Ele disse que se sentiu desrespeitado e ainda falou que se não houvesse essa desistência, não tinha dúvida de que estaria no segundo turno.
0: Ricardo Marques afirmou também que a sua assessoria jurídica está analisando a possibilidade de entrada de um recurso para recorrer da decisão do TRE.
1: Ainda durante a live, sem citar nomes, o político declarou que vem sendo perseguido e que a direita no estado está sendo enfraquecida, mas garantiu que mantém o apoio a alguns candidatos do PL, a exemplo do Luizão Donald Trump, o Coronel Rocha e o Flávio Bolsonaro.
0: Além disso, Ricardo Marques informou que deve se pronunciar sobre o posicionamento político da chapa em Sergipe nesta quinta-feira, então hoje.
1: Vamos aguardar. 6h17. E o Tribunal Regional Eleitoral rejeitou os embargos de declaração e manteve a decisão que reconheceu o abuso do poder econômico em uma ação eleitoral do prefeito, né, a respeito do prefeito de Simão Dias, Cristiano Viana Menezes, e do vice-prefeito José Reinaldo Prata Sobrinho.
0: E de acordo com o tribunal, os embargos questionavam a decisão anterior que reconheceu o abuso de poder econômico, cassou os diplomas de Cristiano Viana Menezes e José Ronaldo Prata Sobrinho, declarou os dois inelegíveis por 8 anos e determinou a realização de novas eleições.
1: Em nota, o prefeito Cristiano Viana afirmou que respeita a decisão do tribunal, mas discorda e vai levar o caso ao Tribunal Superior Eleitoral. Além disso, o gestor informou que, apesar da decisão, os serviços públicos seguem normalmente no município. 6h18.
0: E olha, vamos mudar de assunto. 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
1: Mês de outubro tá aí, com ele vem uma importante campanha, né? 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
0: Olha, vai uma reflexão para você nesta quinta-feira aqui no nosso Nova Manhã, tá? Não mude o seu jeito de ser apenas para ser aceito pelos outros. É muito melhor ser rejeitado por quem você realmente é do que ser amado por uma máscara que você precisa carregar todos os dias. 6h19 na Nova Brasil.

0: 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Jorge Vercillo, ela une todas as coisas. Antes ouvimos Fernanda Takai. Fui eu. Agora 6h25.
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3: E o Ministério Público Federal instaurou um inquérito civil para apurar a decisão da empresa Abbott Laboratórios do Brasil de interromper a comercialização e fabricação no país no medicamento Depakote, 125 miligramas, que é utilizado no controle, Laerte, de crises epilépticas.
0: Isso mesmo. A investigação busca verificar o cumprimento das exigências regulatórias perante a Anvisa, avaliar riscos também de desabastecimento do mercado e garantir a existência de alternativas terapêuticas adequadas para a transição segura dos pacientes afetados.
3: A apuração teve início a partir de uma representação recebida em Sergipe que relatava a interrupção das vendas do medicamento e a apreensão quanto ao tratamento de uma criança com síndrome rara. Posteriormente, outras 16 manifestações com o mesmo teor foram reunidas ao procedimento no Ministério Público Federal, motivando a atuação sob a perspectiva da tutela coletiva do direito à saúde.
0: Por cautela e segurança, o Ministério Público orienta que pacientes e familiares não interrompam nem alterem o tratamento por conta própria. Qualquer modificação na medicação deve ser obrigatoriamente discutida e acompanhada pelo médico assistente do paciente. 6h27.
3: E a Prefeitura de São Cristóvão iniciou a oferta da vacina pneumocóxica 20, que é valente, conjunta Pneumo 20, para pessoas com 85 anos ou mais. É complexo, mas é isso mesmo.
0: Isso, o imunizante está disponível em todas as unidades de saúde da família do município e integra as estratégias de prevenção e proteção da população idosa contra doenças pneumocócicas.
3: A Pneumo 20 protege contra 20 sorotipos da bactéria, né, que pode provocar infecções de diferentes gravidades, incluindo a pneumonia, meningite e outras doenças invasivas. Essas infecções podem evoluir para quadros graves, especialmente entre pessoas idosas, aumentando o risco de hospitalização, né? A gente sabe que essas pessoas, elas realmente, quando gripam, né, as pessoas idosas, as crianças, mas principalmente os idosos, infelizmente, uma parcela vai para o hospital e fica internada. Essas complicações, infelizmente, também provocam muitos óbitos.
0: Sim, sim. E para os idosos a partir de 85 anos, a vacinação é realizada em dose única. Para receber o imunizante, é necessário procurar a unidade de saúde da família de referência, levando preferencialmente o cartão de vacinação e um documento de identificação.
3: A equipe da unidade fará avaliação do histórico vacinal e vai orientar sobre a vacinação. Os idosos que já possuem o esquema vacinal completo, como a Pneumo 23, não tem indicação para receber a Pneumo 20. 6h29 agora.
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0: O tempo, ele não cura tudo, mas ele nos ensina a conviver com o que não podemos mudar. 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É tarde demais.

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0: 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Você ouviu Paulo Ricardo cantando pra gente Tudo por Nada. Antes, N, com Nando Reis e Ana Vitória. Agora 6h46.
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2: Olha, a Polícia Militar de Sergipe vai mobilizar 468 policiais para reforçar o policiamento no interior do estado nas eleições de 2026. O órgão intensificará as equipes no interior do estado, com o emprego de unidades especializadas e atuação integrada com a Justiça Eleitoral e demais forças de segurança.
0: A partir desta sexta-feira, as tropas especializadas já iniciarão o deslocamento de Aracaju para os municípios do interior, onde permanecerão mobilizadas para reforçar o policiamento durante o período eleitoral. A movimentação antecipada, né, na verdade, faz parte do planejamento operacional da corporação e busca assegurar que o efetivo esteja posicionado estrategicamente antes do início da votação.
2: O planejamento foi estruturado pelos quatro comandos de policiamento militares regionais que coordenam as ações de acordo com as características e necessidades de cada região. O efetivo será empregado na segurança dos locais de votação, cartórios eleitorais, né? Vias públicas, terminais rodoviários e demais áreas consideradas estratégicas durante o período eleitoral. 6h47.
0: E a CMTT de Aracaju vai realizar uma operação especial em pontos estratégicos da capital neste fim de semana para organizar a circulação de veículos durante as eleições que acontecem agora no próximo domingo.
2: A operação terá início às 6 da manhã deste sábado, quando agentes de trânsito estarão nas imediações do Centro Administrativo Governador Augusto Franco, que é a sede do Tribunal Regional Eleitoral no bairro Capucho. Caso o tráfego fique intenso, poderá haver interdição na rotatória próxima ao complexo administrativo.
0: Também a partir das 6 da manhã de sábado, a SMTT realizará um bloqueio na rua Itabaiana, no trecho compreendido entre a rua Senador Hollenberg e a Avenida Barão de Maruim. A medida visa facilitar a circulação nas imediações, ali do Fórum Aloísio de Abreu Lima, local de intensa movimentação de veículos e pedestres durante todo o dia.
2: Tanto na região do TRE, quanto no trecho da Rua Itabaiana, os bloqueios e as orientações se estenderão até o término da apuração na noite de domingo.
0: A SMTT também intensificará rondas e fiscalizações no entorno dos principais colégios eleitorais distribuídos pelos bairros de Aracaju. 6h48 agora.
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2: A vida não é uma linha reta e previsível. Ela é cheia de curvas, altos, baixos. E são justamente os tropeços que nos moldam, sabia? Cada cicatriz carrega uma história de superação que você não deve esquecer. 6h50, tem Marisa Monte. Calma.

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0: mais que moderna brasileira, Chico César cantando aqui no nosso programa Primeira Vista. Agora 7 horas e 33 minutos.
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3: Bom, agora no Nova Manhã nós temos a entrevista com o candidato ao governo de Sergipe nas eleições de 2026 pelo Partido Republicanos, Valmir de Francisquinho, com a gente no estúdio do Nova Manhã. Muito bom dia,
0: muito
3: candidato.
0: Bom dia, Valmir.
4: Bom dia, bom dia, bom dia. Ouvi essa voz de vocês, já pensou ouvir a minha do outro lado, viu? Vai estranhar muito.
3: Mas é uma voz marcante a sua, né, Valmir? Você tem ciência disso, né?
4: Tem, porque quando eu estou em Aracaju, nos bairros de Aracaju que eu saio a pé e começo a falar alto, as pessoas saem às portas e aí identificam. Você é Valmir. Eu disse, como é que a senhora sabe que eu estou aqui? Eu ouvi sua voz. É, então ficou marcante essa voz, né, rouca, por isso que me intitulam de pato rouco, né? Mas vamos lá, bom dia a todos, queridos ouvintes da Nova Brasil, né? Uma grande alegria, satisfação poder estar aqui. Mais uma vez, já estive aqui nessa bancada sendo entrevistado, né? Tive em 22 e tive em outras oportunidades também, período da eleição municipal para prefeito lá em Itabaiana. Então, fico feliz de poder estar aqui, agradecer ao sistema Atalaia de Comunicação, né, na pessoa de Walter Franco, de Augusto Franco Neto e todos que fazem o sistema, vocês que fazem acontecer, porque quem faz é os colaboradores. Eu não chamo nem de trabalhador, nem de empregado, eu acho colaborador, né, todos que trabalham, que contribuem para o crescimento, né, da empresa. Isso é muito satisfatório, isso é muito bom. E que cada um possa sempre entender a necessidade de você dar o máximo de si para cada vez crescer a empresa a qual você colabora, você contribui para esse engrandecimento. Então, um abraço a todos, queridos ouvintes, que o Espírito Santo de Deus possa estar sempre presente na nossa vida. Amém. Que é o que importa. Eu acho que nós, quando temos Deus, nós alimentamos a nossa alma, o nosso espírito, né, para nos fortalecer mais na presença de Deus. Porque tudo isso aqui é uma passagem.
3: É verdade.
4: Tá? Até o cobrador e o motorista é passageiro.
3: Valmir, né? Você citou 2022 e uma comparação que a gente faz, né? É inevitável, é 2022 e agora 2026. A grande diferença é que agora é uma disputa efetiva, né?
4: É, nós temos uma disputa, né, agora, onde nós começamos lá com 6 candidatos. 6 candidatos a governador. E a gente sabe a forma pela qual o sistema usa, né, para poder abater todos os seus adversários, para tirar do caminho, que esse era o desejo. Todo mundo sabe que no início ali das conversas, das falas, para as possíveis candidaturas, possíveis candidatos que podiam surgir, né, Valmir, para o adversário, né, que está hoje no poder, são há mais de 20 anos que eles estão no poder, já usufruindo do dinheiro público e endividando o estado de Sergipe, era que fosse uma candidatura para o WO. Acho que vocês ouviram, principalmente quando eu ganhei a eleição em Itabaiana, e depois comentava-se de que Valmir não seria candidato, porque eles trabalharam para uma ineligibilidade, mais uma de Valmir, né? Como trabalharam em 22. Quem trabalhou em 22 para Valmir não ser candidato a governador foi o atual governador, o Fábio, que foi o PSD que ajuizou uma ação junto ao TSE para que Valmir ficasse inelegível por conta de uma obra, né, que nós executávamos no povoado Carrilho, e pintou com as cores da bandeira do município, e eles usaram que nós tínhamos pintado uma obra com a cor azul, e essa cor azul ficou marcada, né, pelo julgamento que houve no TSE. Tanto é que nós dizíamos que era estúpido, que era absurdo, e que depois, pós-eleição, na segunda-feira, nós já buscamos os caminhos, e uma semana depois eu me tornei elegível. E meu filho também elegível, o Tarso, que hoje é prefeito de Areia Branca, que ele era deputado estadual. E aí ele ficou elegível, voltou para a Assembleia e eu também elegível. Veja que absurdo. E aí o terceiro lugar assume o governo do Estado, né, sem a legitimidade, sem a vontade livre, espontânea da maioria, né, do povo sergipano. O povo sergipano escolheu o Valmir, segundo colocado veio o Rogério, e terceiro foi quem está aí no comando do Estado. Tá? Mas por conta de todas, né, as articulações da caneta, foi o que prevaleceu. Não foi uma eleição de uma escolha da maioria dos sergipanos, como não está sendo agora. Tá? Você viu aí agora que Valmir, eles tentaram, contava como certo que eu mais uma vez não participaria do pleito eleitoral, tanto é que ele pegou um secretário de governo, secretário de Estado, do governo do Estado, e mandou ajuizar uma ação, que ele era presidente do partido, Solidariedade, o Valadares Filho, tá? E mandou ajuizar a ação para que o TRE, aqui em Sergipe, Tribunal Regional Eleitoral, não concedesse o registro da candidatura de Valmir. E nós não tínhamos um impedimento. Tínhamos um processo que estava lá em terceira instância, onde nós tínhamos sido absolvidos, questão do Matadouro, lá em primeira instância, tá? E eles recorreram, eles interviram nesse processo, e eles acessavam o sistema do STJ diariamente, 2, 3, 4 vezes por dia. Advogado do escritório que presta consultoria jurídica ao atual governador. Inclusive o filho dele trabalha nesse escritório. Tá? E aí, o que aconteceu? Nós conseguimos, para surpresa deles, nós conseguimos ficar elegível e ser absolvido. Tá? Então, aí o TRE não teve mais o que fazer. Você veja o que aconteceu. Nós pedimos, fomos o primeiro a fazer a convenção, mas o TRE levou ali uns 30 dias para conceder o registro da nossa candidatura. Por conta desse processo que estava lá para ser julgado dia 1º de setembro, dia 2, me parece ali, não tinha nada a ver. Não tinha nada a ver. Nós fizemos nossa convenção ali dia 16, 17, 18 ali, depois dia 15 de agosto. Depois da data limite ali, que teve no início, que abriu, já para você poder fazer as convenções, a gente fez a convenção rápido e eles não concederam. Ficaram segurando, segurando, segurando. Depois não tiveram mais jeito, teve que conceder o registro de Valmir e de Priscila para ser candidato a governador e a vice. E nós conseguimos registrar. E agora vem as investidas, né, que teve agora na candidatura do PSOL, né, que é Linda Brasil, que é o doutor Elton. Tá? Eles falam que a gente tem qualquer entendimento com qualquer um, não temos entendimento com ninguém. Tá? Agora cabe a cada um candidato a buscar os seus apoios. Isso é legítimo, democrático. Aí a gente tem buscado e eu vou buscar até o último instante todo e qualquer apoio. Né?
3: Falando em buscar apoio, nós estamos acompanhando, inclusive, a situação do agora ex-candidato até o momento, né? Porque houve a desistência do vice, do candidato a vice do Ricardo Marques, e isso inviabiliza a candidatura dele. Ele fez uma live ontem, né, levantando algumas suspeitas, perguntando, deixando a pergunta no ar de quem seria o interesse da candidatura inviabilizada, da minha candidatura, segundo ele. E aí eu te pergunto, Valmir, você procurou o Ricardo Marques para buscar esse apoio diante da inviabilidade da candidatura dele?
4: Olha, eu não procurei, mas devemos procurar, tá? Tanto ele como todos, né, que estão aí, que não vão ser candidato mais. Isso é normal dentro da política. Normal. Também porque, né, todo mundo sabe de quem foi as investidas. Você viu aí que o próprio governador, ele foi buscar a vice, né, candidata a governadora de Mané Caixa. Ela tirou foto com ele ontem, foi até ontem. Quer dizer, ele pode buscar, eu não posso buscar? Quer dizer, de quem foi as investidas? E Manacás, que é um candidato a governador pelo PSDB, ele sabe que foi o sistema que foi atrás. Que foi o governador e tirou a vice dele. Tá? E está lá. Está lá, né, com ele. Tirou foto. Peraí, e Valmir não pode buscar?
0: Então, diante dessa sua afirmação, Valmir, pode sim ter uma conversa de um possível apoio com Ricardo Marques?
4: Posso, porque todo mundo sabe de quem foi, tá? As investidas e as falas, porque tanto o Ricardo quanto o Valmir foi procurado por membros do sistema, tá? Para se render, para não ser candidato. Eu fui procurado para não renunciar à prefeitura de Itabaiana. Eu fui procurado.
3: Foi procurado por quem, Valmir?
4: Eu não vou. Eu vou manter em sigilo, porque pessoas que são autoridades, tá? Que exercem função, sabe? E que não vem aqui a gente tá expondo, que eu entendo que a gente deve preservar, foi uma coisa em off, tá? É autoridade. E aí eu vou ao judiciário, eu não vou me emprestar agora aqui a expor, tá? Vou pedir essa reserva, tá? Pra gente não cometer nenhum equívoco, e depois eu posso sofrer muitas sanções, que eu já sou, né, vítima de tantas perseguições na vida, que tá aí. O que me acusaram todos, você viu que eu fui absolvido por 5-0. Quer dizer, quem paga tudo isso? Então, o vice de Ricardo agora, não adianta ele estar explicando em rádio nenhuma. Ninguém aqui é criança. Ele não tá doente, não tem negócio de mulher, não tem negócio de filho. Ninguém é besta e ninguém é criança no estado de Sergipe, tá? Ninguém aqui é criança. Todo mundo é adulto, todo mundo tem raciocínio, todo mundo é inteligente para fazer, né, essa avaliação, tá? E aí Ricardo tá lá e você vê. E aí o cara chega faltando 4 dias, diz, eu vou renunciar porque eu vou cuidar disso, cuidar daquilo. Gente, pelo amor de Deus, né? Pelo amor de Deus, mas tudo bem. Então, a legislação impede que Ricardo continue a candidatura. Você acha que se o candidato a governador, ele tivesse a convicção, como ele diz, que mostra pesquisas, né? Ele eleito, você acha que ele ia atrás de um candidato a vice sem expressão política? Estou dizendo sem expressão eleitoral, tá? Não estou menosprezando o ser humano, que não menospreza ninguém. Acho que todo mundo tem sua importância e cada voto é um voto. Meu voto não é melhor do que o de ninguém.
3: É verdade.
4: Tá? Nem o de ninguém é melhor do que o meu. Nós somos todos iguais. Mas a gente tá na cara tudo isso. Então,
3: tem ouvinte dizendo assim, manda ele falar o nome, quem foi?
4: Não vou falar porque todo mundo sabe que foi o sistema. Não foi Valmir. Se não foi Valmir, todo mundo sabe quem foi. Tá? Então eu não vou aqui responder processo. Porque é a mesma coisa que eu fui citar, sabe? E mandaram tirar o nome, mandaram tirar que eu colocasse nas minhas redes sociais para me retratar. Peraí, fui eu que divulguei que o nome de Fábio, o número do telefone dele, está na lista do Vocário, do Banco Master. Foi a imprensa nacional que divulgou. Não fui eu. Não estou falando, eu só narrei aqui. Tá um fato, porque mandaram tirar porque eu disse, e vem muito mais por aí. Tá? Porque o Vocário está hoje, faz delação, não faz delação. Então, certamente, todos os nomes e todos aqueles que foram beneficiados e que ele deu dinheiro, né, vai servir. Eu acho engraçado. O nome do Flávio Bolsonaro, tá, sai toda hora. Tá? Mas Valmir, quando eu falei, Ave Maria, quase que desaba o mundo.
3: Mas eu... aí contra Flávio também tem uma investigação, né? Já
4: tem investigação. É. Mas aí mais os adversários falam, né? Que o nome dele, que ele pegou dinheiro, que pediu dinheiro, não tem isso? Né?
3: Porque tem um áudio comprovando, né, que ele fez isso.
4: Mas aí se meu nome tá lá, eu pergunto, se meu número de telefone tivesse na lista, numa agenda lá, do Vocário, o que era que a oposição, eles faziam no estado de Sergipe? Tá? Eu fiz uma situação, gente, uma situação que eu fui defender pai de família, mãe de família, trabalhador. Sem precisar passar por tudo que eu passei, toda essa privacidade, tá, que eu passei, eu passarei novamente. Eu não tenho nenhum problema para defender o homem trabalhador, sabe? E não usar de termos preconceituosos, como foi usado pelo governador, que não quer um machante governador. Peraí, você está aqui, tá, sendo uma profissional de comunicação. Certamente você e todos aqui nasceram de família simples.
3: Nasci aqui na Zona Norte.
4: Na Zona Norte.
0: Eu nasci no interior da Bahia, Paulo Afonso Bahia.
4: Paulo Afonso da Bahia, conheço Paulo Afonso. Tá? Então veja, então você não pode se formar, você não pode se graduar, você não pode se qualificar, você não pode buscar uma melhora na vida, porque ele nasceu em berço de ouro e nasceu rico, ele acha que só pode ser governador quem é rico ou quem tem sobrenome de rico, tá? Valmir tem nome de filho de Machante ou Machante. Eu não posso, sou formado em contabilidade, formado em direito e eu fiz administração também. Então, eu mesmo com minha dificuldade financeira, mas eu busquei me qualificar, busquei me preparar. Eu conheço tantos juízes, promotores, embargadores, intelectuais, né, pessoas que vieram de origens muito simples, de parte da periferia, ou de povoados, ou de bairro. O que é que tem a ver, certo? Para Deus, você que nasce em um povoado, você que nasce em um bairro periférico, para quem nasce em berço de ouro. Todos nós somos mortais. Ninguém queira ser melhor ou superior a ninguém. E aí eu cito os casos, ó. Veja como Deus é o único. Veja como Deus, nós só temos um Deus, Pai de nós todos. Eu digo que o governador, no exercício do cargo do menor estado do Brasil, que foi Marcelo Deda, morreu no exercício do cargo. E o governador do maior estado do Brasil morreu no exercício do cargo, que foi Mário Covas, quando morreu governador de São Paulo. E o Bruno Covas também.
3: Bruno, prefeito de São Paulo.
4: Prefeito da terceira maior cidade do mundo. Ele morreu no exercício do cargo de prefeito de São Paulo. Então, gente, isso aqui é uma passagem. As pessoas não queiram pisar nas outras, ou você desqualificar, ou você usar de termos preconceituosos, tá? De que você é superior ou melhor do que ninguém. Tá? Porque essa competência, né, essa responsabilidade administrativa, Valmir demonstra quando eu pego um município quebrado, falido, como eu peguei Itabaiana. Peguei Itabaiana com 60 milhões de débito e 4 meses de salário atrasado. E falando aqui com o Givaldo e Ricardo, as pessoas, o Comércio de Glória, por exemplo, começou a crescer quando o povo saiu de Itabaiana, porque o prefeito não pagava nada a ninguém, né? O que circulava era cheque sem fundo da prefeitura do FPM nas ruas de Itabaiana, isso envergonhando todo mundo. E aí o que aconteceu? Né? Valmir vem com a promessa de que, eu digo, eu quero uma oportunidade. Basta o povo de Itabaiana acreditar. Eu sou vereador, machante de porco, machante de boi, pobre, mas tudo que eu administrei na minha vida, administrei com sucesso.
3: E como é que você pretende administrar Sergipe caso ganhe?
4: Sergipe eu preciso administrar executando as obras que Sergipe precisa para desenvolver e você dar qualidade de vida. Foi assim que eu fiz Itabaiana. Itabaiana pagamos tudo, não endividamos Itabaiana, não endividamos. Eu paguei tudo isso, botei em dia e pedi oportunidade. Os professores eram 4 meses de salário atrasado, sem piso nacional do magistério. Me deu oportunidade que eu boto em dia e pago o piso. Você não paga, eu pago, tem dinheiro. Então o governo do estado tem dinheiro para dar periculosidade da polícia, para pagar as horas extras da polícia, para dar as IFV da polícia, né? Para discutir o plano de carreira do professor, e você dá, porque eu dei em Itabaiana, tá? Isso não é falácia, está lá na prática. Você vê que nós temos 14 anos. Já foi Valmir prefeito 3 vezes, Adailton 1 vez, e está lá agora que eu deixei a prefeitura nas mãos do vice-prefeito de Zequinha, que está tocando, nunca teve um dia de paralisação. Mas Itabaiana era paralisação, era cidade feia, a cidade cresceu 30 mil habitantes em apenas 12 anos. 30 mil habitantes. Sergipe tem 75 municípios. Dos 75 municípios, 61 não tem 30 mil habitantes. Itabaiana cresceu em 12 anos. Então, isso significa dizer que é uma cidade de oportunidade, uma cidade que oferece qualidade de vida, uma cidade que desponta para o desenvolvimento, para o crescimento, porque as pessoas vê em Itabaiana, uma cidade boa de morar e de você ter um custo de vida barato.
0: Você chegou em Itabaiana, Valmir, em 2012, né, na prefeitura de Itabaiana?
4: Ganhei a eleição em 2012, assumi em 2013.
0: Isso, como é que você encontrou a prefeitura de Itabaiana nesse ano?
4: Com 60 milhões de débito e 4 meses de salário atrasado. Uma terra arrasada. né, as ruas feias, as praças acabadas, tudo destruída, e eu saí com 80 agora, 86% de aprovação. Veja, como gestor. Então, você não é prefeito de a terceira maior cidade do município, do estado, como é Itabaiana. Itabaiana era a quarta, passou a ser a terceira. Era Aracaju, Socorro, Lagarto, né, populacionalmente falando. Uhum. Aí nós passamos Lagarto. Itabaiana hoje tem 110 mil habitantes e Lagarto parece que tem 104, 105 mil habitantes. Né? Então, veja como nós crescemos. Itabaiana é a segunda maior frota de veículo do estado. Ganha até para Socorro. Então, Itabaiana buscou. Ontem, anteontem, saiu no ranking nacional, que eles tentam criar narrativa contra Valmir, que bota membros da imprensa, que a imprensa, muitos da imprensa, infelizmente, muitos, não são todos, porque nós temos mulheres e homens, jornalistas, comunicadores, responsáveis, equilibrados, responsáveis, e não vendáveis, tá? Não se rende para se vender, para se prestar, como tem aí muitos radialistas, blogueiros, né? Tem programa de fofoca, de mentiroso, tem um fofoqueiro mentiroso, que é vendido, rendido ao governo, você sabe. Ninguém tá para atacar Valmir, tá? Porque conhece Valmir, conhece a gestão, que fez jornalismo em Itabaiana, conhece tanto que nós ganhamos. E elogiou Valmir a vida inteira. Então ninguém muda de opinião. Você não disse que Valmir é um homem competente e bom, e honesto, e trabalhador, e uma gestão boa, e depois você muda de opinião, sem ser por dinheiro, de uma hora para outra.
0: Isso. Você citou ranking, vamos falar sobre pesquisas. É. Valmir, essas últimas pesquisas.
4: O ranking da saúde, por exemplo, saiu agora. Saiu agora. O maior, os indicadores de saúde. Sergipe, são 5.570 município no Brasil, certo? Só Itabaiana foi citado no estado de Sergipe, sabe? Com os melhores índices, o 16º colocado no Brasil, com índice de indicador de saúde, saúde de qualidade. Veja, então Itabaiana teve a maior nota do Sintese, teve uma das maiores notas do IDESE, que é medido pelo estado. Tem o IDEB, né, lá em cima nós pegamos com 2.2, está com 5.0, sabe? Porque mudou a metodologia de avaliação do IDEB agora, tá? Mas nós tivemos 7.1 quando era outro estilo de avaliação. Nós fomos o primeiro. Então nós estamos tranquilos com relação a isso. Saúde você não encontra. Nós temos programas em Itabaiana, programas fantásticos. Ó, nós construímos um centro de ecoterapia para as crianças atípicas, que vamos trazer para o estado de Sergipe. Construir 5 centros de ecoterapia aqui em Aracaju e na Grande Aracaju, para atender a Grande Aracaju, as crianças atípicas, as mães e os pais. E vamos construir 5 nas regionais do estado de Sergipe. Nós precisamos construir um novo hospital. O governador tomou 4 bilhões emprestado, vendeu a 10 por 4 bilhões e meio, e tomou agora, ele ratificando e afirmando aquilo que eu venho dizendo. Ele está quebrando o estado de Sergipe. Porque ele disse que tem. Ele que tem o selo CAPAG. Né? Que selo CAPAG? Você já viu quem toma emprestado não ter a obrigação de pagar? Ou você vai dar calote? Você não vai pagar?
3: Valmir não vai fazer empréstimo?
4: Não vou fazer empréstimo. Porque eu não fiz empréstimo. Não concordo.
3: Mas o estado é diferente de administrar um município, né?
4: É diferente porque você faz uma gestão, sabe, de endividamento da máquina e de irresponsabilidade. Você precisa ter equilíbrio financeiro. Ó, o ativo e o passivo, eles precisam caminhar junto. Isso é frase de contador, tá? Que é formado em contabilidade. O ativo é a arrecadação. Você não pode gastar, que é o passivo, tá? Você não pode gastar, por exemplo, 1 bilhão se você só arrecadou 900 milhões. Você não pode.
0: É uma matemática que a gente faz em casa, né?
4: Matemática é uma ciência exata. É você ganhar o seu salário. Se você tem, tá aí, um salário de 5 mil reais, você não pode gastar 6, 7, 8 por mês. Você sabe que você vai ficar endividado. E as pessoas vão lhe cobrar, não é? Então a mesma coisa é o estado. O estado, o governador. Aí eu pergunto, onde é que estão os 4 bilhões que ele tomou emprestado? Onde é que estão os 4 bilhões e meio da DESO? Onde é que estão os 735 milhões que ele está indo buscar agora, pedir autorização ao Senado? Qual foi o hospital que foi construído no estado de Sergipe? Está lá o João Alves. o centro de ortopedia, a urgência de ortopedia que atendia no cirurgia foi fechado por falta de pagamento. Está 150 milhões devendo só o hospital de cirurgia. São 14 unidades filantrópicas no estado de Sergipe. Todas 14 o governo está devendo. Não está pagando os médicos, está fazendo os procedimentos cirúrgicos. Eu digo que eu tenho um médico que trabalha na rede estadual de saúde e trabalha na prefeitura de Itabaiana. Ele disse, Valmir, aqui a gente está em dia. Mas o estado eu vou deixar de atender. Eu tenho um plantão aqui no hospital regional. Eu não vou vir mais porque eu não estou recebendo. Veja, então isso é fato. O que foi que melhorou? Por exemplo, Alagoas construiu 4 novos hospitais em 4 anos. Tem outro finalizado. São 5 novos hospitais nas regiões metropolitanas de Alagoas. Alagoas duplicou quase todas as rodovias estaduais. Por que é que Sergipe não duplica? Como é que você toma aí esses 10 bilhões, dos 10, 2 foi dado ao município, foi dividido com o município, ele divida o estado em 8 bilhões de reais. Tá em 4 anos. Aí você vai fazer. Não, eu fiz a rodovia. Peraí, as rodovias que foram deixadas ainda pelo governo anterior. Porque tem uma fala dele, um vídeo dele, próprio dizendo que deixou, que o governo anterior deixou o Proinvest 1 e Proinvest 2 para entregar rodovias estaduais. Tá? Para entregar, que estava o dinheiro em caixa, 300 milhões. E escolas e quadras, que ele disse, ele agradecendo, parabenizando, porque ele foi apoiado pelo governo anterior, Belivaldo, né?
3: Que hoje está contigo.
4: Que hoje está comigo, tá? Então ele foi apoiado. Aí tem uma fala dele agradecendo a Belivaldo. Cadê? Então, e cadê o resto do dinheiro? Como é que você pega ali a Rota do Sertão, tá? E você coloca semáforos, radares, melhor, você coloca radares para fazer uma indústria de multa. Balanças que você coloca nas rodovias do estado, né? Porque os caçambeiros não aguentam mais. Se você às vezes vem com 1.000 quilos, 2.000 quilos ou 3.000 quilos de excesso, os caçambeiros é multa em cima de multa. Aí você não tem como ir para Canidé para você não ganhar uma multa. Não tem como você rodar nas rodovias do estado de Sergipe hoje, que ele colocou a empresa no estado, tá? Todos os radares, cheios de radares. Você vai para Moita Bonita, parece que tem 5 radares. Você vai para qualquer rodovia no estado, cheio de radar. A quem interessa essa indústria? Por que você não tem um outro tipo de educação no trânsito? Cadê a escola de trânsito do Detran, que funcionava muito bem, para orientar, para você estar na base, nas escolas, para você estar nas indústrias, nas empresas, para você estar nos mercados, você estar no povo, colocar os estandes e você botar e orientar, para você panfletar, para você saber que o trânsito mata, que você tem que ter cuidado. Um outro tipo de sinalização, sinalizações horizontal, você coloca, tá? E você vai diminuir os índices de acidente sem você colocando a indústria da multa e você está isso endividando os condutores de veículo. Aí vai o nome para o SPC, para o Serasa, e vai perder a moto e vai perder o carro. Quem mora, por exemplo, na região ali de Ribeirópolis até Canidé de São Francisco. E aí se você não duplica, você precisa duplicar. Nós vamos duplicar a rodovia que liga aqui a Rota do Sertão. Vamos duplicar aqui de Barra dos Coqueiros até Pirambu, de Pirambu a Santo Amaro. Precisa ser duplicada, porque aí você vai ter uma mobilidade e você vai potencializar o turismo.
0: Tem um número alto de acidentes ali, né, Valmir, nessa rodovia, nessa Rota do Sertão. É esse um dos motivos? Pode ser esse um dos motivos, a não duplicação?
4: Olha, você tem todo tipo de sinalização para você fazer. Uhum. Não é esse um dos motivos, porque ainda continua tendo acidente, mesmo tendo os radares, tá? Então, você não disse assim, não cuidou, né? Você não zerou o número de acidentes. Tem muitos acidentes, inclusive com morte, tá? Então, é necessário que você busque uma outra alternativa, porque o problema é o cara que transita com a moto. Por exemplo, é o cara que transita com um carro. O problema é você a potencialização que você tem que levar para o turismo. Você tem que entender que as margens do Rio São Francisco, do outro lado, em Piranhas, você vê como está duplicada, você não tem esses radares, tá? Você não tem esses radares, essa quantidade de radar. Então, Alagoas, o turismo está lá bombando. Por quê? Porque o governo trabalha verdadeiramente para aplicar os recursos arrecadados pelo Estado. Aí eu pergunto a você...
5: Aqui em Sergipe, Fábio também diz que o turismo está bombando, como nunca antes. O que o senhor acha?
4: Aonde? Em que área? Né? As festas tá, que tem na época do São João, isso é normal. Sergipe é o país do forró. Você tem que ter as festas, tem que ter, porque ganha o ambulante, né? Ganha aquele catador de latinha, ganha as bandas, você tem que você prestigiar e você valorizar os profissionais
0: locais,
4: como eu faço em Itabaiana. Tanto é que Natanzinho, por exemplo, Natanzinho tocou quantas vezes na festa do caminhoneiro?
5: Ai, muitas vezes.
4: E aí é aquele público, 60, 70, 80 mil pessoas na praça de eventos de Itabaiana, né, despertou no Natanzinho, né, que ele tinha potencialidade musical para poder crescer a nível nacional. Quando o Wesley Safadão viu ele cantando, disse, eu quero falar com esse menino, tá? Foi lá e levou, abraçou, e hoje ele é hoje um cantor, uma atração a nível nacional, tanto ele como outros que eu citei. Tem vários, Itabaiana tem muitas bandas, né? Graças a Deus. E a gente busca ajudar e busca poder contratar para ele mostrar a capacidade dele, a potencialidade dele, para ele poder crescer, tá, no seu campo da área da música.
5: Ô,
4: então,
5: Valmir,
4: a gente tem feito isso.
5: Você falou sobre a Deso rapidamente, mas eu acho que esse é um ponto importante, porque a oposição bate muito, né, na gestão do Fábio Mitidieri enquanto governador com relação à concessão da Deso para a Iguá. O senhor, caso seja eleito, pretende reverter essa concessão?
4: Primeiro, a gente tem que quebrar esse contrato e tirar. Você traz uma empresa, né, porque a empresa visa lucro, tá? E aí você traz uma empresa do Canadá, um fundo de investimento. Esse fundo de investimento, ele tem um foco, tem um objetivo, obter lucro. E está tirando das costas do povo sergipano. Você está vendo as contas altas e a falta d'água. Então, preciso quebrar esse contrato urgente, nós vamos quebrar. E a Deso vai administrar. E o governo do estado, o governador Valmir, vai, sabe, fazer os investimentos que precisa ser feito, que deveria ter sido feito. Porque o governador que está aí, ele não vem agora de um agrupamento, não. Ele já pertence a esse agrupamento há mais de 20 anos. E ele foi deputado federal, e você escuta um áudio dele, um vídeo dele, ele dizendo que é contra a privatização da Deso. Aí ele vem assim no termo dizendo que é contra, na eleição de 22, que é contra a privatização da Deso. Aí vai e privatiza e vende a Deso. E cadê o dinheiro? Por que é que o povo está pagando essas contas altas? Até poço artesiano. Poço artesiano, as pessoas, quem tem poço artesiano, lá na região de Itabaiana tem muito poço artesiano, né, por conta da agricultura, e até nas residências mesmo, né, na zona urbana, as pessoas foram obrigadas a pagar uma taxa de 4, 5 mil. Quem tem um poço, a Deso. Veja, a Iguá cobrando. Então, agora já está, né, a Iguá cobrando do governo da Agrese, que é da agência reguladora, pedindo urgência que seja concedido autorização para aumentar o valor, né, das contas de água. Já está o povo sem poder pagar e todo mundo terá o seu nome negativado no SPC e no Serasa. Está na lei, está no contrato e vai ter que negativar. E o pobre? Então, quem tem que administrar isso é o Estado. Porque se o bem precioso, o bem maior que nós temos, que é a água, por que que o Estado não administra? Um Estado pequeno como Sergipe, você não tem competência para administrar? Você viu o que foi que o Lula disse. Quem privatiza, quem faz concessão, porque não tem competência para poder administrar. Aí você tem que administrar. Aí, peraí, o que é que o governo vai administrar? Porque os hospitais ele está terceirizando, está entregando as OS. O Hospital do Câncer foi construído, que ele disse que foi ele construído, não fui ele. Ele já estava 40% ali, já feito, quem destravou tudo foi o governo anterior, tá? Que vem de um empréstimo lá de Marcelo Deda. Vem de empréstimo. Essa construção do Hospital do Câncer, tá? E aí ele pega e entrega a uma empresa da Bahia por 36 milhões 577 mil para administrar o Hospital do Câncer. O Hospital de Amor de Lagarto, que tem um atendimento interestadual, que atende Sergipe, Bahia, Alagoas e Pernambuco. Tá? Você vai lá olhar que você vê que é. Eu perguntei quanto gasta ao doutor Henrique Prata. 5 milhões para administrar. Ele está pagando a um empresário da Bahia 36 milhões e 570 mil. Ele está pagando, terceirizando, toda a saúde, sabe? E com isso você precisa fazer concurso público para você efetivar os médicos, efetivar enfermeiro, efetivar todos os profissionais que envolvem na saúde. Porque o maqueiro, o servente, todo mundo precisa estar efetivado. Precisa se ver. Por que o governo pega e faz um concurso? Aí se eu tenho 3 mil vagas necessitando da educação. Ele faz um concurso para a educação, coloca uma cláusula de barreira que os excedentes não podem assumir, só chamou 300. Tá? E aí? Tá? Fez o processo seletivo? Bom, fez o processo seletivo, tá, os professores precisam continuar dando aula, que comigo continuarão dando aula. Agora é preciso tirar a cláusula de barreira e você efetivar esses profissionais. Se você tem a necessidade, você tem que fazer. Eu digo porque eu fiz concurso em Itabaiana. E ele fica, eu sou o governador dos concursos. Aí você vai criando, você tem 200 vagas, aí você cria um concurso, bota duas. Aí você vai outra área, a área da Indagro. Está acabada a Indagro no estado de Sergipe. Acabou. Ou a Secretaria de Agricultura do estado, acabou. Você não tem, você não fala mais na Indagro, você não fala no Banese. O Banco do Estado, e você ainda é nova, ele tem uma idade, eu acho que maior um pouquinho, pela cara, não sei.
5: Quem vê cara não vê idade.
4: Mas tá bom, mas vê lá, ó. O Banese era um banco onde ele buscava fomentar a economia. Tá? Eu era correntista, pessoa física e pessoa jurídica. Eu tenho minha empresa e a minha pessoa física, minha conta era no Banese. Porque todos nós tínhamos orgulho, sabe, de ter conta no Banese. Era uma marca forte o Banese. Você não vê falar mais no Banese hoje no estado de Sergipe.
5: O que você pretende fazer com o Banese?
4: O Banese, vou tirar logo o jogo de tigrinho que ele criou, uma lotese. E eu disse, olha, Valmir começou a dizer isso há uns 6, 8 meses atrás. Eu digo, gente, eu estou percebendo que as famílias estão adoecendo, que as famílias estão quebrando, as famílias estão viciando em jogo. Porque o brasileiro gosta de jogo.
0: Inclusive o governo federal, ele proibiu, né? Agora, acho que a MP agora dia 25, né, de setembro. O que é que o Valmir acha? Foi um assertivo, foi uma opinião certa do Lula?
4: Olha,
0: o que Valmir acha nessa
4: opinião?
0: Eu acho
4: que ele tem que tomar providência rápido. Porque senão vai quebrar todo mundo. E aí já tem estudos de 800 milhões de brasileiros hoje endividados. Se você olhar as pessoas que têm Bolsa Família, as pessoas que têm programa social, que as pessoas que às vezes não têm uma instrução educacional, sabe, a nível de você ter um equilíbrio psicológico, né, as pessoas entram no endividamento. Eu digo que eu fui para uma reunião essa semana ali, rapaz, no sábado, aqui num grupo de taxistas, e tinha um policial civil lá, tá? O policial civil sentado, e eu falando, e ele aqui de lado, e ele sentado, e olhando, virei o olho assim, e por incrível.

0: conceder empréstimos, juros subsidiados, tá? Para o micro, pequeno, médio, o grande empreendedor. Você tem que poder, você tem que aquecer o comércio, você tem que dar oportunidade para que o cara cresça o comércio dele. O cara às vezes tem uma empresa, salão de beleza, ele disse, eu queria crescer meu salão, queria modernizar, mas eu não tenho dinheiro. Se você emprestar um dinheiro baratinho ali, tá? Então vai, olha, Sergipe tem hoje, saiu os dados aí, tá? Os dados do Serasa, do SPC e Serasa, 800 mil sergipanos endividados. Conta de água alta, o povo não pode pagar, viciado em jogo e por aí vai. Como é que o povo vai pagar essa água, pelo amor de Deus? Gente, é uma coisa tão séria que as pessoas não estão despertando. E há uma falsa sensação de uma publicidade excessiva, gasto dinheiro com publicidade, tá? Para a imprensa é bom, porque está recebendo. Tá? Todo mundo que tem rádio, todo mundo que tem meio de comunicação quer receber dinheiro para fazer publicidade. Mas que faça publicidade, que tenha publicidade, mas uma publicidade que o governo faça com responsabilidade e com equilíbrio. Eu vejo, eu toda a vida fui pobre, mas eu fui um pobre equilibrado nas minhas finanças. Eu nunca fui rico, nem nunca fui pobre. Tá? Eu fui equilibrado. Você precisa ter equilíbrio financeiro na vida. Olha que eu fui vereador e prefeito, e muitos prefeitos e muitos políticos, você vê que tem aquele fulano é manhoso, fulano passa cheque sem fundo, prefeito não compra ali. Eu compro em todo lugar do estado de Sergipe e tomo emprestado, se eu quiser, em todo lugar no estado de Sergipe. Por quê? Porque eu tenho equilíbrio. Você precisa ter equilíbrio financeiro.
1: Valmir, sua equipe já avisou que você tem uma agenda. Eu queria que você... A gente já está se encaminhando aqui para o fim do programa. Considerações finais do candidato Valmir de Francisquinho. Eleição dia 4 já, né? Domingo.
0: Eu primeiro peço, né, que o eleitor faça a sua avaliação, né, que Valmir agora é 10, tá? Valmir é 10 e a gente está no Republicano, o número é 10. Todos sergipanos e sergipanas, depois, né, acredito na vitória. Se não fosse assim, você vê que tem pesquisa para todo gosto. Você ia falando em pesquisa, isso, viu? Tem pesquisa com 20%, com 30%, com 5%, tem pesquisa empate.
2: Era isso que eu ia perguntar, você acredita nas pesquisas?
0: Não acredito.
2: Já é uma temperatura para domingo?
0: Eu até as minhas que eu tô mandando fazer, lhe digo a você, internas que eu tenho. Eu tenho discutido com o Givaldo Ricardo, com a equipe. Eu digo, rapaz, será que esse cara do Instituto fez essa pesquisa certa? É, será que ele está me trazendo os números certos? Se ele estiver me trazendo os números certos, nós estamos com a vitória na mão. Tá? Então, acredito na vitória. Acredito que o povo sergipano, né, queira sair dessa política de endividamento, dessa venda da DESO, que acabou com os sergipanos, e prepare outras instituições para serem vendidas. Então eu quero ser governador para a gente levar um programa Irriga Mais Sergipe para outro sertão sergipano. Eu quero ser governador para a gente construir um outro hospital, porque Sergipe tinha 1,5 milhão de sergipanos, hoje nós temos 2,5 milhões de sergipanos, 1 milhão a mais. Então não comporta mais o Hospital João Alves. Aquelas filas, né, horríveis que tem nos hospitais, continua. E onde foi o dinheiro? Cadê o dinheiro da arrecadação, da receita corrente mensal do Estado? Sergipe, o governo traz uns dados que diz que Sergipe está arrecadando mais, porque ele aumentou o ICM para 20%. E onde é que está o dinheiro, então? Por que é que tem que endividar o Estado? Quem vai pagar isso é o servidor público, quem vai pagar isso é o empresário, quem vai pagar isso é o contribuinte, quem vai pagar isso é quem precisa de água, porque ele vai autorizar aumentar a água e a empresa quer arrecadar, quer tirar o dinheiro que ele gastou em Sergipe, os 4,5 milhões, eles querem tirar, e quem vai pagar somos nós, sergipanos. Então o governo está pouco se lixando, ele está na boa, né, fazendo as curtições dele e vivendo a vida dele e tá pouco se lixando para o povo sergipano, tá? Então você fazer uma obra, tá? Por exemplo, há uma ponte que liga Aracaju a Barra, ele tá no meu plano de governo, que eu acho interessante, porque Barra está desenvolvendo, principalmente no setor imobiliário. Então precisaria, tá? Mas é de empréstimo bancário. Ele tomou empréstimo. E por que não constrói? Por exemplo, eu estou fazendo rodovias, eu fiz na minha gestão, eu deixei andando, né? São, Sim.

0: seis povoados que receberam, fora a ligação de outras. Uma Rota da Castanha, nós fizemos lá, deixei pronto, o Zequinha está dando continuidade à prefeitura, o poder é impessoal, a gestão é impessoal, se eu saio, o outro dá continuidade. Então as obras que estiver andando, claro que o Valmir vai ter que dar continuidade, porque eu peguei cemitério de obra acabada, e eu tive que rever tudo e dar continuidade, e todas as obras que estiver andando, eu darei continuidade. Agora, não vou endividar e tomar empréstimo para pagar no estado de Sergipe. Não vou fazer isso. Isso eu acho absurdo, tá certo? De todo jeito. Um programa que nós temos, né? Programa que nós temos, que nós lançamos, e aí o governador disse que é falácia, que é isso, que é aquilo. Gente, não é falácia. E aí nós buscamos depois os exemplos de Tocantins, de outros estados, de Recife, né? De Alagoas. Né? No norte tem muito. A passagem abaixo de R$3. Aí eu faço uma conta rápida aqui. Quem não é matemático, mas quem tem raciocínio lógico, sabe que é verdadeiro. Por exemplo, quanto é a passagem de ônibus hoje que custa? R$7. Mas quanto é que o usuário paga? R$4,50. Né? Paga R$4,50. Está lá no para-brisa, R$4,50 do ônibus. Mas ela custa, a empresa recebe R$7. Quem é que paga a diferença, Valmir?
1: O município.
0: Quem paga? O município de Aracaju. O município de Aracaju, muito bem. Ela aporta, a Emília Corrêa sozinha, aporta 6 milhões e 300. Ela paga 6 milhões e 300. Quem é que tem mais dinheiro nos cofres? É a prefeitura de Aracaju ou é o governo do estado? O governo do estado.
1: Hã? Você acha que o governo deveria gerir o transporte?
0: Claro, gerir o transporte, puxar a responsabilidade e gerir o transporte. Eu vi agora uma matéria, o governo de São Paulo, com 2.000 ônibus elétricos. Acabou de completar agora, tá a matéria que soltou aí. 2.000 ônibus elétricos, isso é energia limpa, isso é você cuidar do meio ambiente. Então eu peguei aqui, ó. Emília já trocou 250 ônibus aproximadamente aí. Todos com Wi-Fi, com ar-condicionado, teve... Parece que quase 50 aí elétrico, né? Porque a energia limpa, tá? Você tem. Aí você pega. E aí Emília sofreu muito. Veja as perseguições que Emília sofreu. Depois que eu tive coragem e que fui para o rádio e dizer que tudo isso que estava acontecendo, essas investidas na prefeitura de Aracaju, né? Governo. Tá na cara. Tá na cara, gente. Que é politicagem isso. Claro. Então... Você vem de lá pra cá, aí Valmir, se Valmir aportar 6 milhões e 300 também, ela caiu 2,50, tá? Se eu aportar, ela custa 4,50. Se eu aportar 6 e 300 também, que é o entendimento de Valmir com a prefeita Emília, ela vai cair pra R$2. É possível isso? Claro que é possível. Matemática é uma ciência exata, gente. Hã? Matemática é uma ciência exata. Você tem uma passagem de R$7, tá? Você cai pra... 4,50, diminuiu 2,50. Menos 2,50. Tá? Porque ela botou 6 milhões e 300. Eu vou, boto 6 milhões e 300. Ela cai mais 2,50. Se ela é 4,50, ela cai para R$2. É abaixo de 3. Então não estou falando aqui nada com irresponsabilidade, não. Porque eu fiz isso. E quando eu fazia esses cálculos, eu digo que contador tem essa coisa de fazer cálculo. Tá? Quando eu fazia esses cálculos lá, que era possível pagar o piso nacional do magistério, eu mostrei e eu paguei o piso nacional do magistério, dei 30% de regência de classe, dei 0,5% de escalonamento vertical, estipulamos um calendário de pagamento para o professor, né, que até o dia 22 paga o professor, e até hoje está lá, o prefeito já deu, pagou, eu paguei meus 8 anos, o Zequinha agora está pagando, então é possível. Aí eu mostrei que tinha dinheiro, e ele dizia que não tinha dinheiro, o gestor passado. Dizia, não, a gente paga porque caiu a receita, porque o dinheiro não dá. Aí eu disse, o professor, é mentira, ele está mentindo para você. Tenho dinheiro. É como tem dinheiro no estado. Tem dinheiro no estado para tirar os 14% que os aposentados estão pagando. Tem. Como é que o cara se aposenta, reduz o salário dele na aposentadoria, porque ele perde aqueles benefícios que ele tem, na triênio e as coisas que ele tem ali no plano de cargo e salário. E aí você chega e se aposenta e o governo vai cobrar para o Sergipe de Previdência do coitado do aposentado 14% a menos no salário dele. O IPSaúde, é preciso você rever todos os contratos do IPSaúde, porque você tem, sabe? Quem pertence à IPSaúde, da saúde, para poder buscar um exame, você só tem um exame a cada 6 meses ou uma vez por ano. Isso não existe. E você só adoece, só pode adoecer uma vez no ano? Você só pode fazer um check-up uma vez por ano? Veja, Você se sentir doente, você não tem que buscar, você tem que fazer seu diagnóstico. Buscar o diagnóstico para saber o que é que você tem, tá? Então, é para isso que eu quero ser governador, tá? Para a gente poder fazer, a gente dar a periculosidade, a gente dar as horas extras da polícia. A gente discutir o plano de carreira do professor e resolver. A gente dar o piso nacional do magistério em março, sentar e dar. Construir esse hospital que precisa construir para desobstruir. Descentralizar. Você só resolve a saúde do estado se você levar, por exemplo, o centro de hemodiálise que você tem que botar em Propiá. Você tem que botar um centro de hemodiálise também em Nossa Senhora da Glória. Porque só tem Itabaiana, Aracaju, Estância, tá, Lagarto, essas regionais. E por que não nas outras regionais? A pessoa tem que sair de Canindé para vir fazer hemodiálise em Itabaiana. Isso é doloroso, tá? E onde é que está o dinheiro que o governo endividou? Eu pergunto, você tem que perguntar onde é que está o dinheiro. Não tem, gente. Estão gastando dinheiro, torrando dinheiro. Você viu agora na Casa Civil um contrato, né, de 70 milhões de reais para reparos. Você vai na DESO, contratos milionários. Contratos, você vai nas repartições do governo, contratos milionários. É para onde está indo o dinheiro. O dinheiro está indo nas organizações sociais. Você tem que tirar, sabe? Você tem que tirar, você tem que administrar os hospitais. Tem que administrar. E você tem que comprar o serviço, já que nós temos um dos melhores hospitais do Nordeste, é o Hospital de Cirurgia. Você precisa sentar com Márcia, sabe, conversar, e você aportar mais recursos, e você comprar mais serviço, para você fazer o serviço de cirurgia e tudo. Você é uma cirurgia ortopédica, aí ele fica gritando de opera Sergipe, gente. Você vai lá no João Alves, pessoas com 30 dias, 60 dias, jogada naquela cena horrível que você vê nas redes sociais, lá os pais de família, as mães de família, coitado, precise do SUS, e vá lá para você ver. Se é verdade, ser jogado lá, 30 dias sem cirurgia, 60, quebrou um braço, quebrou a cavilha, quebrou não sei o quê. Você só faz com 30 dias, 60 dias, 90 dias. E agora está fazendo a cirurgia lá no Hospital João Alves, faz no centro cirúrgico a cirurgia e você não tem como descer, porque não tem leito para você ficar pós-operação, pós-operatório. Você não tem leito. Eu recebo pedido direto. O cara é candidato a governador. Fui prefeito de Itabaiana 3 vezes. Eu tenho um filho deputado federal. Eu tenho um filho prefeito. Então o povo procura. O povo, quando não tem assistência, ele procura quem pode socorrer. E a gente tem que estender a mão se puder estender.
2: Exatamente. Nome 8:24. O pessoal da sua equipe já está puxando a nossa orelha, porque você tem
1: a
2: outros
1: culpa
2: compromissos.
1: É do próprio Valmir.
2: Exatamente. Valmir, queremos muito agradecer. Obrigada. Muito obrigado pela presença.
0: Gente, muito obrigado. Deus abençoe a todos. Eu peço desculpa aos ouvintes, tá? Que Deus abençoe e que vamos lá, né? Se for a vontade de Deus e a vontade do povo, a gente pede uma oportunidade, como eu pedi ao povo de Itabaiana. O povo de Itabaiana deu e não se arrependeu. Se o povo de Sergipe quer dar essa oportunidade e quer ver Valmir governador, vai ter o melhor governador, como nós fomos o melhor prefeito da história, né, de Itabaiana, o melhor prefeito do estado de Sergipe, nós seremos o melhor governador do Brasil.
1: Obrigada, Valmir. Bom dia.
2: Muito bom dia. Agora 8:25.
1: Recado importante, rapidinho. 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
1: Ô, gente, o programa rendeu hoje, hein? Obrigada pela audiência. 1º de outubro, que esse mês seja maravilhoso, que você tenha determinação sempre para seguir em frente, para cair, levantar e viver essa vida com bastante intensidade.
2: Muito bem, muito obrigado pela sua audiência, você que ouve a 93.5, continua com a gente. Jéssica Cruz, obrigado pela sua parceria.
1: Djavan, acelerou.

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0: Nova Brasil FM, 8:35.
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3: Nova Brasil FM, 8:38.
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0: 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Passa aqui!
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4: Nova Brasil FM, 9:21.
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0: Nova Brasil, e esse foi Jorge Versilo, Todo Sempre. A gente ouviu também Zélia Duncan, Enquanto Durmo, 9h36, bom dia.
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3: 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Informa a temperatura. 28 graus.
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0: Nova Brasil, esse foi Cazuza. Preciso dizer que Te Amo também teve Lulu Santos e Tulipa Ruiz. Apenas mais uma de amor. Faltando 5 minutos para as 10. Eu, Cláudia Nakazato, tô indo nessa. Quem já tá por aqui é o Noah para te fazer companhia até as 3 horas da tarde. Um beijo para você e uma ótima quinta-feira. Tchau.
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6: Nova Brasil FM, 9:59.
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Brasileiro, olá, muito bom dia para você, agora 10 em ponto. Hoje é 1º de outubro, mais um mês começando com toda a certeza de que vai ser um mês grandioso, cheio de coisas boas e com muita música brasileira na vida da gente. Eu sou o Noah e tenho o privilégio de ficar com você até as 3 horas da tarde por aqui na Nova Brasil FM. Para começar muito bem, a gente traz o som do Skank com Garota Nacional. Bom dia! Bom dia!

0: Nova Brasil, fechando esse bloco com Léo Jaime, o Pobre. Antes foi a vez de Gil Bianco com a sua versão Pra Ainda Lembro. Agora são 10h20, que bom que você escolheu a Nova Brasil para começar o mês de outubro como a sua companhia musical. Continue com a gente.
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4: De volta com Vanessa da Mata, ainda bem.

0: Comercial com Fogo aqui na Nova Brasil. Antes, Edu Herédia com Leis Escritas com Giz. Agora faltando 20 para as 11.
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1: 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De volta com Nath Roots, Andei Só.

0: Nova Brasil e o Som da Céu, eu amo você. Antes foi a vez de curtir o Fala Mansa com a origem de tudo. 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
4: Nova Brasil FM 112.
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0: com Isabela Brant, então, aqui na Nova Brasil, mais que moderna brasileira.
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Nova Brasil e o melhor da moderna música brasileira, Detonautas, Rádio Love Nacional. Antes foi a vez de Rita Lee com Balada do Louco. Agora 11h35, muito obrigado pela companhia.

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13: Nova Brasil FM, 11:39.
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0: Nova Brasil, Nando Reis, me diga, agora 8 para o meio-dia.
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0: Nessas eleições, lembre-se, se você não puder votar, você deve apresentar a justificativa. 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

0: Nova Brasil, fechando essa hora com Capital Inicial, Natasha. Toda energia positiva para você nesse primeiro dia de outubro. Antes foi a vez da Ana Carolina, a canção tocou na hora errada. Faltam 5 minutos para uma.
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0: A Justiça Federal determinou que o Discord adote novas medidas de proteção para crianças, adolescentes e mulheres, sob pena de multa de R$100 mil por dia. A decisão exige que a plataforma comprove mecanismos de verificação de idade, capacidade de atendimento de denúncias em português e protocolos para casos de extorsão envolvendo menores. A medida atende parcialmente a um pedido da Advocacia Geral da União, que entrou com uma ação contra a empresa em agosto. O Discord ainda não se manifestou. 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Agora faltam 4 para 1. Boa tarde.
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0: Nova Brasil, fechando com a mensagem sempre relevante dos Paralamas do Sucesso. Cuide bem do seu amor, é isso aí. 1h17, música boa de qualidade em português, você escuta sempre aqui na Nova Brasil. 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
2: Nova Brasil FM, 1:21.
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11: De volta com Mariana Aidar, ela que comanda os sons do Nordeste todo domingo, 9 horas da manhã, aqui na Nova Brasil. Ela canta melhor sozinha. 1:22. Boa tarde.

0: Daniela Mercury fechando esse bloco com Você Não Entende Nada. Antes teve Lulu Santos, um pro outro. Acerte seu relógio com a Nova Brasil, faltando 21 para as duas. 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
6: Nova Brasil FM, 1h43.
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9: Seu Jorge, burguesinha.

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2: Nova Brasil FM, 2:04.
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Mais que moderna brasileira, 2:05, uma excelente tarde de quinta-feira, 1º de outubro de 2026. Muito prazer, eu sou o João Arthur, te acompanho a partir de agora aqui na Nova Brasil FM. A gente começa essa hora com o Jota Quest, Dias Melhores.

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0: na Nova Brasil FM é um grande clássico da música brasileira na interpretação da Carolina Lima, Sol de Primavera. Antes a gente curtiu Ed Mota, Colombina. 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Nova Brasil FM, 2h20.
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8: Nova Brasil FM 2h27.
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13: 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Na Nova Brasil 2h27, a gente volta com o Jorge Vecilo, sensível demais.

0: Titãs, porque eu sei que é amor. Antes, Adriana Calcanhoto Esquadros. Nova Brasil FM, 2h40.
1: 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Informa a temperatura. 29 graus.
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1: Nova Brasil FM, Márcio Oriciano, você sempre será. Antes, Maria Bethânia, Samba da Benção.
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1: A Polícia Militar de Sergipe vai mobilizar 468 policiais para reforçar o policiamento no interior do estado nas eleições 2026. O órgão intensificará as equipes no interior do estado com o emprego de unidades especializadas e atuação integrada com a Justiça Eleitoral e demais forças de segurança. A partir de amanhã, sexta-feira, as tropas especializadas já iniciarão o deslocamento de Aracaju para os municípios do interior, onde permanecerão mobilizadas para reforçar o policiamento durante o período eleitoral. A movimentação antecipada faz parte do planejamento operacional da corporação e busca assegurar que o efetivo seja posicionado estrategicamente antes do início da votação. O efetivo será empregado na segurança dos locais de votação, cartórios eleitorais, vias públicas, terminais rodoviários e outras áreas consideradas estratégicas durante o período eleitoral. 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

0: Você está na Nova Brasil FM, mais que moderna brasileira, e curtiu Sandra de Sá, Joga Fora. Antes, Gilberto Gil, Toda Menina Baiana. Agora faltando, aliás, agora 3h19. Boa tarde.
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2: Nova Brasil FM, 3:23.
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0: Na Nova Brasil FM, você curtiu Roberta Sá, Pavilhão de Espelhos, antes Biquíni Cavadão, Janaína, Mais Que Moderna, Brasileira, Nova Brasil, 3:36. 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

0: Fat Family na Nova Brasil FM, fim de tarde. Antes, Guilherme Arantes, Coisas do Brasil.
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0: Para votar no primeiro turno das eleições 2026, o eleitor pode usar o e-título, aplicativo oficial da Justiça Eleitoral, que funciona como a versão digital do título de eleitor. O aplicativo também pode ser usado como documento de identificação com foto para votar, desde que o eleitor tenha feito o cadastro biométrico e sua fotografia apareça no perfil do app. Se você não tiver foto no e-título, ainda poderá votar apresentando RG, identidade social, a Carteira Nacional de Habilitação, passaporte, certificado de reservista ou carteira de trabalho ou de categoria profissional reconhecida por lei. O aplicativo e-título pode ser baixado, inclusive no dia da votação nas eleições 2026, tanto no primeiro quanto no segundo turno. O e-título está disponível gratuitamente e pode ser baixado em celulares ou tablets Android e iOS. 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Agora 1 minuto faltando para as 4.
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1: Mais que moderna, brasileira. 4:02, uma excelente tarde de quinta-feira, 1º de outubro de 2026. Que o mês de outubro seja excelente para você. Muito prazer, eu sou o João Arthur e te acompanho em mais uma edição do Sob Medida. A partir de agora, você sabe, é uma hora de música sem intervalos aqui na Nova Brasil FM. E a gente começa muito bem com Rita Lee, Baila Comigo.

Você está curtindo uma hora de música sem intervalos na Nova Brasil FM. Esse é o Sob Medida na sua quinta-feira, 1º de outubro. A gente curtiu Marina Lima, Fugaz, antes teve Cidade Negra, Girassol, Mais Que Moderna, Brasileira. Nova Brasil, 4:27. Guarde.

0: fechando mais uma edição do Sob Medida. Foi uma hora de música sem intervalos aqui na Nova Brasil FM. A gente curtiu Ana Vitória, Fica. Antes teve Isabela Taviani, Diga Sim Pra Mim.
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0: A SMTT aqui de Aracaju vai realizar uma operação especial em pontos estratégicos da capital neste fim de semana para organizar a circulação de veículos durante as eleições que acontecem no próximo domingo. A operação terá início às 6 horas deste sábado, quando agentes de trânsito estarão nas imediações do Centro Administrativo Governador Augusto Franco, sede do Tribunal Regional Eleitoral, no bairro Capucho. Caso o tráfego fique intenso, poderá haver interdição na rotatória próxima ao complexo administrativo. Também a partir de 6 horas de sábado, a SMTT vai realizar um bloqueio na rua Itabaiana, no trecho compreendido entre a rua Senador Hollenberg e a Avenida Barão de Maruim. Essa medida visa facilitar a circulação nas imediações do Fórum Aloísio de Abreu Lima, o local de intensa movimentação de veículos e pedestres durante todo o dia. Tanto na região do TRE quanto no trecho da rua Itabaiana, os bloqueios e as orientações se estenderão até o término da apuração na noite deste domingo. 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Agora faltando 1 minuto para 5. Boa tarde.
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1: Com Caetano Veloso, a gente curtiu um dos maiores clássicos da música brasileira, Sonhos. Antes teve JP, Quem é João? Quem é João? Sou eu, João Arthur, que vou me despedindo por hoje aqui da programação da Nova Brasil FM. A gente volta a se encontrar muito em breve aqui na Sintonia 93.5. A você uma excelente quinta-feira, um ótimo mês de outubro. A gente volta a se encontrar. Na sequência, tá chegando Nova Brasil em Campo, aqui na Nova Brasil FM, mais que moderna, brasileira.

0: 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Informa a temperatura. 27 graus.
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7: 17 horas e 29 minutos. Boa tarde, grande abraço para você ligado na Nova Brasil FM. A partir de agora, o Nova Brasil em Campo, seu programa de futebol diário. Comigo, Eber Lima, Fran, Luiz Ademar. Estamos juntos, vamos juntos até às 7 da noite, com os trabalhos técnicos de Clodoaldo Júnior, Lucas Monteiro, na produção de Antônio Lima, na mesa de som, Celcinho Roberto. Vamos trazer muitas informações do futebol. 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Portanto, amanhã o sorteio da camisa da seleção brasileira, nosso Nova Brasil em Campo. E nós vamos direto no, nas manchetes que você vai curtir no seu rádio aqui em São Paulo, no 89,7, na Grande São Paulo, nos 39 municípios da região metropolitana, também em Mococa, Ribeirão Preto, Campinas, São José dos Campos, Araçatuba, sul de Minas Gerais, na Nova Brasil Mantiqueira. Você vai curtir também as manchetes pelo aplicativo da Nova Brasil, baixe o aplicativo da Nova Brasil e também pelo youtube.com/Nova Brasil em Campo, youtube.com/Jornalismo Nova Brasil. 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Vamos bombar o futebol da Nova Brasil. As manchetes com Edson Rufino, Lucas Basílio, Felipe Camargo, Felipe Oliveira e Antônio Lima.
8: Bom, Corinthians, além da situação preocupante no Campeonato Brasileiro, 14º colocado com 32 pontos e risco de queda Série B, tem também a parte política agitada. Eleição marcada para o dia 28 de novembro, corre o risco de não acontecer caso exista realmente a possibilidade de intervenção judicial no clube.
9: Flaco Lopes marca seu primeiro gol com a seleção argentina, mas o que chama atenção no atacante do Palmeiras é proteção na mão direita utilizada em amistoso internacional.
10: São Paulo encerra hoje a preparação para encarar a equipe do Santos, amanhã às 8 horas da noite no estádio do Morumbi. O tricolor paulista, que começa a olhar para a parte de cima da tabela, mas pensando em 45 pontos, deve ter mudança no time titular. Jonathan Calleri, suspenso pelo terceiro cartão amarelo, deve dar lugar a Rian Francisco no time titular.
11: No Santos, véspera de clássico Sansão e mais um calote da gestão Marcelo Teixeira. Fora das quatro linhas, dirigentes vão a Brasília e conseguem confirmar a renovação da concessão do CT Rei Pelé junto ao governo federal por 40 anos.
12: Flamengo é autorizado para participar dos processos que decidem o futuro das bets no Brasil. Arrascaeta passa por cirurgia para corrigir fratura no punho esquerdo e Aleph Manga está fora do Remo.
7: Aleph Manga fora do Remo, jogador que teve problemas aí no passado com as questões das apostas e agora está saindo do Remo. Daqui a pouquinho o porquê da saída do jogador. Bom, o programa de hoje a gente vai trazer um tema que é um tema mundial, né? A notícia que espalhou pelo mundo que o Cristiano Ronaldo abandonou, né? A concentração ou a seleção portuguesa pode tomar uma punição, né? Uma das normas da Federação Portuguesa de Futebol. Se um jogador abandona o selecionado, ele pode sofrer de 1 a 6 meses de suspensão. E o Cristiano Ronaldo ontem disse nas redes sociais, a gente falou aqui, que na hora certa ele vai contar o que aconteceu, a verdade dele, né? E o Jorge Jesus, por outro lado, se a gente tiver a sonora aí do Jorge Jesus pra gente trazer, quando tiver ok aí a sonora, já tem aí do Jorge Jesus, o Cristiano Ronaldo não gostou, né? Parece que fez uma reunião com o presidente da Federação Portuguesa, com o Jorge Jesus, combinaram o negócio, e quando o Jorge Jesus foi para a coletiva, acabou confirmando Gonçalo Ramos. Inclusive, neste momento, Portugal joga contra a Dinamarca e vence por 4 a 2. João Félix faz o quarto gol neste momento. E Portugal está na frente 4 a 2 para cima da Dinamarca. Segundo tempo da Liga das Nações. João Cancelo, Vitinha e Gonçalo Ramos. E agora o João Félix fizeram os gols da vitória portuguesa, que está colocando, né, Portugal disparado na liderança do seu grupo A4, com 9 pontos em 3 jogos, garantindo praticamente a sua classificação, até porque Noruega, Dinamarca 3, País de Gales 0. Até vou confirmar daqui a pouquinho quanto que está País de Gales e Noruega. E a Alemanha também está terminando o jogo, está batendo a Sérvia por 2 a 0, mas o líder do grupo é a Grécia, né? A Grécia que venceu a Alemanha na segunda rodada por 1 a 0 e na primeira bateu a Sérvia por 2 a 1. Aí também está jogando contra a Holanda. Eu vou trazer daqui a pouco também esse resultado. Não está aqui no, na nossa tela, mas eu já vou buscar esses dois jogos da Liga das Nações. Mas vamos lá, Fran. Na sua opinião, Fran, quem tem razão nessa história? Cristiano Ronaldo, que alega que o combinado não foi cumprido, ou Jorge Jesus, Fran?
13: Boa tarde,
7: Wesley. Boa tarde, Fran.
13: Demar, a todos os ouvintes da Nova Brasil. Bom, a gente teria que escutar um pouquinho mais da versão do Cristiano, mas olhando o meu ponto de vista, por mais que tenha fugido do combinado entre os dois, eu acho que a atitude do Cristiano foi pensando muito nele, né? Deixou o ego falar um pouquinho mais alto. Acho que ele poderia ter lidado melhor com essa situação, ter tido uma conversa um pouco mais reservada, ao invés de abandonar, né, a concentração, deixar a seleção ali da forma que ele fez, né, não indo pro treino, não indo, abandonando, né, saindo ali do hotel e abandonando a seleção portuguesa. Eu vejo que, por mais que tenha fugido um pouquinho do combinado, eu acho que quem está mais errado nessa situação é o Cristiano Ronaldo. Acho que tem que haver um respeito, né, uma hierarquia nas decisões do Jorge Jesus, mesmo que ele tenha se chateado com a situação. Então, se for para apontar ali um culpado ou um erro, acho que o erro maior é do Cristiano Ronaldo, Weber.
7: E na sua opinião, Luiz Ademar, quem tem razão? Boa tarde, Ademar. Cristiano Ronaldo ou Jorge Jesus?
14: Boa tarde, Fran. Boa tarde, Weber. Boa tarde a todos vocês que nos acompanham no rádio ou na internet. Eu vou ter uma opinião diferente da Fran. Eu acho que é o Jorge Jesus e vou explicar por quê. Terminada a Copa, o Cristiano Ronaldo falou que para ele acabou a Copa do Mundo, então para ele tinha acabado a seleção. Aí vem o Jorge Jesus com um novo comando, ainda bem, porque o treinador antigo tinha uma seleção grande na mão e era fraco para mim, no meu entendimento. Aí ele vai e convoca o Cristiano Ronaldo. Poxa, o Messi fez a mesma coisa que o Cristiano Ronaldo. O que o treinador falou? Vou convocar o Messi para fazer um jogo de despedida e, pô, tá fazendo aquela festa com o Messi e tal. Foi nosso maior ídolo da história, ou divide com Maradona, como o Eusébio divide com o Cristiano Ronaldo na história de Portugal. Aí você vai, convoca o cara nem entra no jogo. Não é possível que Portugal não precise do Ronaldo, Cristiano Ronaldo, a 15 minutos de jogo. Não escala o cara. Aí depois vai na coletiva e fala: não tem jogador pra mudar a minha opinião, que não sei o quê, tem que ficar no banco, tem que ficar. Pô, pelo amor de Deus, cara. Olha a história do Cristiano Ronaldo para você falar essas besteiras. Então ele quis, aos 70 e poucos anos, se fazer. É o Cristiano Ronaldo, é óbvio que é vaidoso. É óbvio que é vaidoso. Pô, cara, tudo que ele fez, tudo que ele representa, ele pegou e foi embora. Por que ele vai tomar 6 meses? Ele não vai vir mais para a Copa. Ele não vai vir mais na seleção. Aí não sei quem viu aí a irmã dele, as declarações da irmã dele, falando que foi traído, que o cara foi mentiroso, foi sacana e que no momento a irmã dele já detonou. Mas, para falar o que aconteceu, eu entendo que o treinador não teve comando. Um treinador não teve comando. Não soube lidar com a estrela. 15 minutos colocar o cara, e aí você não coloca e vai falar que ele não precisava, que não tinha, e quando não precisava... Peraí, você trouxe o cara para humilhar o cara? Ah, rapaz, ele tem sorte que não é o Ademarzinho que tá no banco. Porque o Ademarzinho, antes de acabar o jogo, ia lá e dava uma bufetada na orelha dele e ia embora. Parava, assim. Velho, sem não, vergonha. Se eu sou o Cristiano Ronaldo, o cara me humilha daquele jeito e ainda vai na coletiva e me humilha, eu ia na frente de todo mundo.
7: Cara. Então, eu vou também dar opinião, mas antes vamos colocar a sonora do Jorge Jesus, que é sobre isso que o Ademar está falando. Vamos ouvir o Jorge Jesus, técnico da seleção portuguesa.
15: Eu posso prometer o que eu quiser. Eu sou treinador, né? Isto é muito confuso para a tua cabeça. Eu posso prometer o que eu quiser. Eu sou um treinador que disse ao jogador: não eras para jogar, eu vou-te levar para o banco. Se precisar de ti 30 minutos, vais jogar. Se não precisar, não vais jogar. Eu, como vi o jogo à minha maneira, não entrou. Porque não é o Cristiano, nem nunca vai haver nenhum jogador que vai me dar as minhas ideias como treinador. Nunca.
7: Então, eu vou dar a minha opinião.
14: Precisa disso?
13: Então, mas assim, só...
7: Precisa disso? Fala.
13: Em relação ao, eu respeito, né, a opinião do Ademar, é um assunto que divide, de fato, opiniões, mas o fato de ele ter levado o Cristiano não é obrigado a colocar para poder jogar. Ele cumpriu ali, convocou, contando com o Cristiano Ronaldo, só que o Cristiano Ronaldo é um cara que tem um ego muito lá em cima e que não aceita ser banco. Essa não foi a primeira vez dele, até na penúltima Copa,
7: Com o Fernando Santos.
13: Exatamente, ele teve essa mesma atitude. E querendo ou não, respeitando toda a história do Cristiano Ronaldo, hoje ele tem 41 anos, ele já não tem mais aquele nível de produtividade que os jogadores mais jovens têm. E no primeiro jogo ele jogou,
7: não foi bem.
13: Não foi bem, e no segundo jogo não jogou. E tinha uma terceira partida ainda que estava em aberto, que poderia acontecer. Então por isso que eu acho que o erro maior foi como o Cristiano Ronaldo lidou com a situação.
7: O que eu acredito é que em qualquer lugar, gente, em todos os lugares, no futebol, na sua empresa, na vida, né? Você vai ter situações como essa do Cristiano Ronaldo. Existe uma hierarquia. O treinador é o que manda. O jogador acata as decisões do treinador. Na minha visão... Quem está com a razão neste caso é o Jorge Jesus, né? O que eu vejo aí, e até com o Renan no SBT Esportes, que você vai curtir daqui a pouquinho às 18h45 em Araçatuba, João Pessoa e também no SBT Vale, é o seguinte: o Renan falou, é o Cristiano Ronaldo. O que ele poderia fazer era chamar o Cristiano Ronaldo de canto. Chama o Cristiano Ronaldo. Porque o Jorge Jesus, ele tem a razão dele, ele é o treinador, ele que escolhe o que é melhor, o que ele acredita ser melhor pro time. Então ele fala: olha, Cristiano, chama o cara e fala: Cristiano, você não tá conseguindo desenvolver, mostra pro cara o jogo, olha aqui a sua participação no jogo, não tá dando, você não tá produzindo mais do que você produzia, eu vou te utilizar para o segundo tempo. Você entra lá 15, 20 minutos. Pô, mas não dá, Cristiano. Não dá. Mas não, é isso que eu acho que o Jorge Jesus vacilou, é ir para a coletiva para essas porradas.
16: Pública.
7: É, exatamente, para ir para essas porradas. E aí a gente precisa ver o que é verdade, porque essa daí é uma coletiva. Depois, ele confirma o Gonçalo Ramos. E é neste momento que o Cristiano pega e vai embora. Porque aí o que acontece? Provavelmente aconteceu essa reunião, o Jorge Jesus, não sei o que ele falou pro Cristiano Ronaldo, mas chegou na coletiva e falou outra coisa. Porque senão o cara não ia sair assim.
16: Não, não saía.
7: O cara não ia sair assim. Mas neste caso, o Jorge Jesus tem razão, ele é o treinador. Ele faz o que ele quiser. Eu só acho que ele falhou em expor, ele não precisava. Ele podia chamar o cara de lado e falar: ah, Cristiano, vamos ajeitar aqui, cara.
13: Mas quem tem jeito. Um ego maior
7: não, isso daí não tem jeito.
16: Se eu combinar uma coisa no reservado e falar outra
7: no outro, público, é ruim. Do Fernando Santos, eu sempre disse isso. Portugal, duas vezes eu acho, né? Portugal, essa última Copa foi muito mal. Poderia buscar
16: essa foi
7: o título.
16: Pior ainda, né?
7: Foi pior, é uma das favoritas, com os jogadores melhores, equipes. E na do Fernando Santos tirou ele do time contra o Marrocos por causa dessa treta. Né? Aquela saída de campo que ele ficou bravo com o Fernando Santos e arrebentou Portugal. Porque eu acredito que se o Cristiano Ronaldo está naquela partida contra Marrocos, o resultado poderia ter sido diferente. Bom, mas eu quero ouvir a sua opinião. 11-943-805-100. Opiniões diferentes no nosso Nova Brasil em Campo. E assim que é bom, né? Porque aí você acompanha a opinião de todo mundo, né? Você tem várias perspectivas sobre o mesmo assunto. Bom, 5h43, o pessoal participa conosco no 11-943-805-100. Deixa eu ver aqui no YouTube que o pessoal tá falando antes dos primeiros aqui, lá de Campo Grande, Mato Grosso do Sul, Edmar Mato, um abraço pra você. O Edinaldo Pereira, boa noite, Nova Brasil. O Corinthians não vai mais pagar a dívida pela Arena até o fim das negociações com a Caixa. Tá paralisado, na verdade, né? Por conta dessa tentativa da Arena, que até eu, que sou São Paulino, eu conseguiria ter resolvido isso há mil anos, como o Ademar já falou aqui. Isso daí eu já tinha resolvido, cara. Mas que a gente...
16: Você não tem um sinal aí?
7: Não.
16: Que vai ser a Caixa que vai financiar a Arena.
7: Por isso que...
16: Eu tô falando assim, parou por quê, né?
7: Porque
16: por que parou?
7: Exato.
16: Eles devem estar com os contratos, penso eu, tá? Tô falando...
7: Name rights,
16: ó, vai ser a Caixa e tal, não sei o quê, pode parar de pagar que a gente vai fazer a partir daqui, ó. Esse valor aqui é o que vocês devem atual, aí nós vamos
7: agora
16: trabalhar...
7: Agora me fala, por que que não resolveram isso antes? Por quê?
16: A gente começou aqui em março, não foi isso? Desde março a gente fala isso, mas nós pensamos essa coisa há quanto tempo?
7: Pelo amor de Deus. Luizão do Parque Peruche, um abraço pra você. O Reinaldo, esse Jorge Jesus tá de brincadeira, vem pro Peixão ser feliz, lá de Americana. Ivanildo França, boa tarde, Weber, em casa amanhã é folga. Trampo só segunda e tomando uma pinguinha de carvalho e curtindo o programa. Abraço, Gavi, e vai Corinthians. Eduardo Vieira, mandando um abraço pro Luiz Ademar, pra Fran. Deixa eu ver, gostaria de perguntar para vocês se os campeonatos estaduais podem não acontecer em 2027 por causa das bets. Não. Não tem nada a ver, não, o Eduardo Vieira.
16: É que espalharam isso, né? Espalharam isso aí, olha, não vai ter as... porque provavelmente aqui em São Paulo...
7: Quer que eu te falo?
16: Pode que vai ter, né?
7: Vai ter as bets, inclusive.
16: Eu também.
13: Vai voltar já.
7: As bets vão estar já.
16: Eu já falei pra você isso. Duvido, agora vai ser eleição...
7: E agora são 120 dias, né, pra julgar MP... Janeiro tá tudo as vetas aí.
16: Vai ver.
7: Para com isso.
16: Eles vão fazer já agora, depois da eleição. Pode ter certeza que eles vão colocar pra votar aí, ó. Em novembro, eles vão colocar pra votar isso aí.
7: Gente, coloquem na cabeça de vocês. Tem deputado. Esses políticos estão envolvidos com os clubes, com vários clubes do Brasil, né? A gente tem envolvimento de políticos.
16: Grandes empresas têm bet, TVs têm bet.
7: Pelo amor de Deus.
16: Grandes empresas e TVs. Tem bet. Não vamos esquecer.
7: E ó, só pra lembrar, hein? Aqui a gente não tem bet. Por isso que a gente tá tranquilo em falar qualquer coisa em relação a isso. Aí não tem esse pessoal que fica mandando mensagem. Vocês estão defendendo porque tem aí. Não, aqui não tem. Edson Lohira de Lagoa, um abraço pra você. Regiana Salvador, Cristiano Ronaldo tá se achando, monta um time e vai comandar, uai. E o mais engraçado é que os dois estavam trabalhando juntos, né? Eles foram campeões agora, no ano passado, na temporada passada aí, lá da Arábia.
16: E o Cristiano acho que vai comprar o time dele, né? Não estão falando que ele vai comprar o time dele lá na... Quer dizer, daí ele vai jogar onde ele comprou, né?
7: Aí ele joga uma perna. É.
16: Aí ele contrata o treinador pra mandar embora.
7: Jean Lima, boa tarde, tô com o Ademar. Jean Lima de Diadema, sempre na audiência. Beleza.
16: Pô, deixa eu só fazer uma correção. Ah. Aí pode parecer que eu que tô defendendo porrada. Eu falei, eu vou pra porrada, não é soco,
7: bate.
16: Pelo amor de Deus, hein?
7: É,
16: é. Eu falei que eu vou pra porrada no sentido de eu vou pro bate-boca com ele. Ele falou na coletiva, eu ia pra coletiva,
7: né?
16: Eu ia pro confronto.
7: É isso.
16: Então deixa eu só aqui me corrigir, senão estão pensando que eu tô falando, eu ia pra porrada e parece que é soco e tal. Pelo amor de Deus, eu sou contra qualquer tipo de violência. Falei que eu ia pra porrada, no sentido eu ia pro confronto.
7: Confronto, é isso aí.
16: Eu ia pro confronto.
7: O Antônio tá falando aqui como é que é a história aí. O Cristiano Ronaldo comprou 25% das ações do Almeria da Espanha em fevereiro.
16: É. Mas parece que ele quer comprar também o time que ele joga lá. Eu tava vendo.
7: Será que ele voltaria pro futebol espanhol?
16: Ah, não, eu acho que ele vai parar. Não, né? Eu acho que ele vai parar final
7: do ano. Não, ele vai parar depois dos 1000.
16: Dos 1000, sim.
7: Não vai parar no final do ano.
16: Eu concordo com você.
7: Ele não vai bater, faltam 21 gols.
16: Não vai bater.
7: E agora sem a seleção?
16: É.
7: Agora vai só pelo clube árabe mesmo. Bom, vamos lá, o pessoal participando no 11 943 805 100.
17: Fala, Weber Lima, Márcio Oliveira, tricolor de Sorocaba. Acabou a carreira do Cris, mas ele é um grande craque. Jorge Jesus, foi mal arrumar confusão com esse jogador, hein? O cara é o maior jogador da história de Portugal, só isso, hein? E tá certo ele, se não vai jogar tem que ir embora mesmo, ele tem tamanho pra isso. Abraço.
18: Boa tarde, Nova Brasil em Campo, Bruno de Campinas. Eu acho que, na verdade, o ego é do JJ aí também, viu? Porque não precisava ele ter exposto do jeito que ele expôs na entrevista, né? Abraço, até mais.
19: Boa tarde, Weber Lima. Boa tarde, bancada. Aqui é o Vicente, motorista de aplicativo da Taboão da Serra. Weber Lima, na minha opinião, ambos estão errados. Na minha opinião. Mesmo Cristiano Ronaldo e o Jorge Jesus. Mas fazer o quê, né? O robozão tem crédito. Um abraço.
20: Boa tarde, Nova Brasil. Boa tarde, Weber Lima. Boa tarde, Fran, Luiz Ademar, Cícero, motorista de aplicativo de São Paulo, Jabaquara. Eu acho que o Cristiano Ronaldo não pode fazer isso. Ele é um profissional, muito bom, por sinal, mas é um desrespeito até pro técnico, tá bom? Um abraço.
21: Boa tarde, Weber Lima. Boa tarde, Gavião. O grande, será que o Coringão vai melhorar? É o Renato de Suzano. Será que o Coringão vai melhorar na entrada de Uiraberto? Sei não, viu, grande? Então, boa tarde aí, bancada. É nóis.
7: É nóis.
22: Ô, Weber Lima, boa tarde. Boa tarde, rapaziada. Pra falar a verdade, esse Jorge Jesus é um mascarado, é um perninha. Assinado o Fernando Diniz.
7: Essa foi boa, ó. Terminaram os jogos lá na Liga das Nações. Rapaz, só o Brasil mesmo perdeu pra Noruega, hein? Até o País de Gales ganhou.
16: Meu Deus
7: do céu. Só o Brasil mesmo pra perder da Noruega, rapaz. 2-1, País de Gales. Vence a Noruega. Acabou lá no Cardiff City Stadium. 2-1, mas que coisa, hein? O Brasil, rapaz. E a Dinamarca, no seu estádio em Copenhague, foi atropelada por Portugal. 4-2, sem Cristiano Ronaldo. E terminou lá no grupo A2, né? A Grécia empatou em casa com a Holanda, 2-2. E a Alemanha venceu a primeira na era Klopp. 2-0 para cima da Sérvia, mas tá fora da zona de classificação. A Alemanha faltando agora mais 3 rodadas pro término desta primeira fase, e tem mais jogo, né? Tem mais jogo aqui, porque essa super data FIFA, eles vão conseguir jogar 4 partidas, os europeus vão jogar nessa super data FIFA, e o fechamento na próxima novembro, né? Entre os dias 10 e 17 de novembro, que teremos a outra data FIFA da Liga das Nações, que deu certo, encaixou os públicos são, os estádios estão com o público enchendo mesmo o estádio, né? Entrou e caiu no gosto mesmo do europeu a Liga das Nações. 5 horas e 51 minutos. Tem uma notícia aqui, ó, antes da gente começar a falar das coisas de Corinthians, São Paulo, Palmeiras e Santos. É uma notícia legal aqui. Cadê, rapaz? Aqui, ó. Acabou de sair no GE aqui, pra gente falar no Globoesporte.com. É, Corinthians e Santos são os times que têm mais lesões em 2026.
16: E o bateram Vasco... o recorde de São Paulo?
7: Bateram.
16: Mas olha.
7: E o Vasco é o que tem menos. O Vasco tem apenas 15. 15 lesões em 54 jogos.
16: Caramba!
7: Já o Corinthians, 41 baixas em 53 jogos. O Santos, 41 em 54. Por isso que o Santos está uma abaixo, né, do Corinthians aqui na posição. O São Paulo, a Chapecoense é a terceira, né, com 40 em 53. O São Paulo é o quarto, com 34 lesões em 49 jogos. Deixa eu dar uma olhada aqui nos times de São Paulo. Palmeiras, 29 em 56 partidas. O Bragantino, 27 lesões em 48 jogos. E o Mirassol, 26. É um dos que menos machucou aqui, o time do Mirassol, 26 em 48. Chama atenção esse número, hein?
16: Interessante,
7: pra gente ver, né? Olha, o Vasco apenas 15.
16: Agora, você pega dos times aí, você pega aí, né? O Corinthians teve muito problema com o Yuri Alberto esse ano e com o Memphis, né? Você pegar várias lesões. O São Paulo com o Lucas, né? E com o Oscar, que já saiu do São Paulo, mas o Paulinho...
13: São lesões mais longas.
16: É, então, assim, o Paulinho, assim, e tentou voltar. Apesar, eu tenho visto aí que o Paulinho tá treinando uma barbaridade, né? Tomara que ele volte, mas enfim. Aí você tem alguns caras que depois foram frequentando mais vezes. O Paulinho deve ser umas 5, 6 vezes, por exemplo. Sim. É, na temporada, né?
7: É, teve mesmo. O Yuri Alberto mesmo, umas 2, 3 vezes.
16: Também.
7: O Memphis
16: também, no começo do ano.
7: O André, né? O Corinthians tem vários, cara. Se você parar pra pensar, tem vários
16: pegar
7: jogadores.
16: Os jogadores, né, que foram várias vezes. Né?
7: É, com certeza.
16: Neymar, no caso do Santos, né?
7: Neymar.
13: Mas uma lesão por jogo, quase.
7: É
13: muita coisa.
7: Muita coisa. 5 horas e 53 minutos. Vamos falar então das coisas do Corinthians. O Ademar falou do Yuri Alberto, que está voltando às informações do Timão com o nosso Edson Rufino. E aí, Rufino, beleza?
0: E aí, beleza, Weber? Tudo certo? Salve, salve, amigo torcedor. Vamos juntos atualizar detalhes e informações do Timão. O Corinthians, que já conta nas atividades do grupo, com as presenças do Yuri Alberto e também do Gabriel Paulista. E a comissão técnica aguarda com grande expectativa a volta dos três que estão com a seleção brasileira: Hugo Souza, Mateuzinho e também o Breno Bidon, além do Carrilho, que está com a seleção peruana, esse com melhor possibilidade de utilização no jogo do dia 7 lá em Porto Alegre contra o Inter. O Carrídio esteve em tratamento de um desconforto muscular na coxa lá pelo departamento médico da seleção peruana e será reavaliado quando se reapresentar a equipe do Corinthians. O Yuri Alberto, ele se diz muito ansioso para voltar a atuar pelo Timão. Vamos ouvi-lo falando a respeito desse tema.
1: Estou muito ansioso, foram 2 meses assim que difíceis, né, do clube, e eu de estar fora também e ver tudo que está acontecendo dentro de campo e não poder contribuir com meus companheiros, isso é muito difícil. Então, e principalmente hoje, né, que eu fiz o meu primeiro treino com o grupo, muito bem, graças a Deus, zerado, sem dores nenhuma, a lesão ali totalmente cicatrizada. Então,
13: graças a Deus,
1: eu estou muito feliz de poder voltar e prometo que eu vou me doar ao máximo para a gente poder juntos mudar essa chave, mudar essa história até o fim da temporada.
0: Muito bem, ouvimos atentamente o que disse o Alberto. Ansiedade gigante para voltar a atuar pelo Corinthians e o torcedor também vivendo essa expectativa da volta do Yuri Alberto nessa reta final do Campeonato Brasileiro. Tanto Yuri Alberto como Gabriel Paulista cotados para a partida do dia 7, próxima quarta-feira, lá no estádio Beira-Rio contra o Inter, jogo válido pela 29ª rodada do Campeonato Brasileiro, encarado como um jogo de 6 pontos. O Corinthians Corinthians é o 14º colocado, 32 pontos, e o Internacional é o 18º, com 28 pontos conquistados até aqui. Situação difícil dentro de campo, mas na parte política também agitada, porque tem eleição marcada para 28 de novembro, mas corre o risco de não ser realizada devido à possível intervenção judicial. Então é isso, falei do Corinthians, até mais, um abraço, amigo.
7: Um abraço, Edson Rufino, trazendo as informações do Timão. E tem mais uma aqui, galera, é o seguinte, cadê aqui? Ah, tá aqui, ó. É uma notícia que acabou de sair, né? Faz o quê? Uma meia hora, 40 minutos que essa notícia saiu, que a justiça determina a suspensão da exibição do patrocínio da Fatal Fans no Corinthians. Decisão atende a ação judicial iniciada pelo Ministério Público, que abriu investigação sobre o patrocínio de plataforma de conteúdo adulto ao clube. Portanto, está suspenso. O Corinthians tem um período aí, prazo de 15 dias, para que a marca seja retirada de uniformes, espaços esportivos, canais digitais e outras áreas do Corinthians. É, portanto, mais um problema aí para o Corinthians com um dos seus patrocinadores. Bom, a gente fala do Corinthians depois do break com a Fran, com o Luiz Ademar e com a sua opinião também no 11 943 805 100. Por enquanto, na enquete aqui no Jornalismo Nova Brasil, 56% dando razão a Jorge Jesus, e no Nova Brasil em Campo 50-50, tá empatado aí quem tem razão, Cristiano Ronaldo ou Jorge Jesus? Rápido break, voltamos já já na Nova Brasil, no Nova Brasil em Campo, com pão de alhozinho, resenha boa, tem pão de alhozinho, dá jogo!
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11: 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Voltamos com o Nova Brasil em campo. 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Vamos falar das coisas do Corinthians aqui. Perdeu mais um patrocínio aí, Fran. Como é que vai fazer pra pagar? A gente tava falando ontem negócio da Bet, do Memphis Depay, né? Como é que vai pagar o Memphis com essa renovação que foi toda projetada, com certeza, pensando no valor de uma casa de aposta? E agora também a saída de mais um patrocinador nessa daí. Vocês sabem, né? Que eu falei aqui. Como é que é? Bet é proibido e canal de conteúdo adulto, essas coisas. Pô, tá tudo errado, né? Mas vamos lá, Fran.
12: É uma situação preocupante, né? Para a equipe do Corinthians. E não só pensando em janeiro, nesse valor alto do Memphis. Pensando no agora mesmo.
13: Porque
12: folha de pagamento, os direitos de imagem estão atrasados. E a situação do Corinthians tá só piorando, né, Weber? É fora de casa, ou é fora dos gramados, é dentro dos gramados. Os resultados, eles não estão aparecendo, então é uma situação muito delicada que eu não consigo ver o Corinthians encontrando muita saída, porque já não encontrou até esse momento, né? Com todos os patrocínios ali ativos. Imagina agora que pegou, antecipou algumas partes do ano que vem e cada vez mais é um bloqueio a mais na folha salarial.
13: Você sabe o que pode ajudar? Porque inclusive as meninas, se não me engano, também no futebol do Corinthians também estão com salário atrasado.
12: Os direitos de imagem.
13: Direito de imagem, né? Demais. Então, você vê que a situação é no futebol como um todo. Talvez, se esse acordo com a Caixa saia, porque o Corinthians a cada jogo, lota lá, tem 3, 4 milhões de renda, né?
12: Sim.
13: E aí volta a ser sua. Hoje não é, né? Hoje é toda a renda do Corinthians.
12: Sim. Vai direto pra Caixa.
13: Vai direto pra Caixa. Se você faz o acordo, faz o number rights, tá, vai voltar pra você. Né? Você não vai precisar pagar aquilo lá, você não vai precisar pagar mais a Caixa, porque a Caixa, com a propaganda do estádio e tal, vai amortizando. Né,
12: Mas até isso acontecer.
13: Então, doutor, até quando tu fala assim, se de repente sair, conseguirem viabilizar isso aí rápido, você pode ter uma luzinha. 3, 4 milhões por jogo lá é um dinheiro significativo.
12: Mas
13: até aí tem que resolver.
12: Ainda para poder prejudicar, né, algo que vai talvez impactar é os jogos do Corinthians de sexta e segunda, né, Weber? Porque 9:30 da noite, 9 horas...
11: Já vai ter nas próximas rodadas.
12: Exato, então...
11: E jogo contra o Vitória numa segunda, contra o Mirassol numa sexta.
12: E aí uma renda que poderia, né,
13: exatamente,
12: ter uma lotação ali mais de 40 mil pessoas, o público diminuindo, a renda também diminui. Então as notícias são cada dia piores.
13: Piores,
12: para a equipe do Corinthians.
11: Bom, é o seguinte, olha, Ademar, como é que você vê a solução para o Corinthians nessa questão aí?
13: Financeira a curto prazo, como disse a Fran, não tem. Agora, se o Corinthians
11: agir... foi certo, né? Tá certo.
12: Não, tá certo. Lógico. Não é nem para ter acontecido.
13: Eu acho que nem deveria, e já disse aqui para vocês, que eles são bem oportunistas, né? Essa casa de... sei lá do que.
11: Plataforma de acompanhantes.
13: Ou de adultos. Por quê? Você pode ver que tudo que tem, o marketing deles, vão lá e falam, não, a gente vai. Ah, não, acabou as bets, mas nós vamos patrocinar os 20 clubes aí, vai nós. Os inocentes.
11: Esperto, né?
13: Os inocentes da imprensa colocam lá no tudo quanto é site.
11: Sim.
13: E aí pega o nome da coisa e coloca lá, eles querem... Aí eu vi até o presidente do Flamengo falando, pô, para com isso daí, gente. Isso daí eu nunca nem conheci, nem conversei com isso daí. Fica falando que vai patrocinar os clubes, que vai ajudar o Flamengo, é tudo mentira. Não fica entrando nessas. A gente entra também nessas. Então, isso é correto. Agora, eu sou presidente, já falei isso de novo. De novo, eu vou na caixa. Gente, precisamos resolver isso. Agora eu perdi o meu patrocínio master, perdi tudo. Eu preciso resolver isso, que pelo menos com as rendas eu vou tentar amortizar. Porque a curto prazo, eu já vi que tem uma outra empresa que está falando que vai fazer o nome do Morumbi, que vai fazer vários clubes grandes. Também me parece... oportunidade de mercado, os caras colocam o nome da empresa dele ali. Duvido que com eleição, que tudo indica que teremos segundo turno, que, sem saber se o governo vai ser de direita ou de esquerda, sem saber onde que vai o negócio, toda essa parte financeira, a economia do país, os caras vão sair investindo alto nos clubes. Eu acho que não vão agora. Então, por isso, se sai o acordo da Caixa, você tem uma luzinha pequenininha no fim do turno, que você reverte as rendas para você. Caso contrário, a coisa vai ficar feia, viu? A coisa vai ficar feia.
11: Olha, uma coisa que a gente estava aqui falando e eu pensando, né, em certas coisas, eu já bati muito nessa tecla aqui. A justiça determinou a suspensão aí dessa empresa nos shorts do Corinthians, né? E saiu essa notícia aí, como o Ademar disse, dessa empresa de serviço, plataforma online de serviço de acompanhante. É isso que eu falo, tem umas coisas aqui no Brasil... que eu fico assim, vendo como é que anda, né? Nas opiniões, nos povos das redes sociais, que todo mundo tem opinião para tudo hoje. Então é o seguinte, a Bet é ruim, né? E aí foi derrubado, tal, através de medida provisória, tá tudo certo. Aí uma empresa de um serviço de acompanhante, que a gente sabe o que é, pode... Não dá para entender esse tipo de coisa. E o que mais me revolta é que ninguém fala nada. O pessoal não fala nada. Quer que eu diga outra coisa? Eu não vejo essas feministas aparecerem, rapaz. Elas não falam nada disso daí. Acabei de ver uma notícia agora também do certo e do errado do nosso país aqui, que é negócio de louco nessas coisas. Acabei de ver aqui que tá rolando o COB Expo, né? Ali na Zona Norte de São Paulo.
13: Pertinho de casa.
11: Acabei de ver a notícia aqui, que é o negócio do certo e do errado aqui no nosso país, da Tiffany dando uma entrevista lá, jogadora de vôlei, né? Que foi suspensa, que é a nova regra, tal, tá? A Confederação Brasileira de Vôlei, né? Soltou o comunicado que ela não pode mais jogar a Superliga. E ela tá falando dos advogados aqui, que ela tem que voltar a jogar e tal. Ué, mas não pode mais jogar. Tá claro e é óbvio que ela tem vantagem. E não tem feminista também pra falar sobre isso. Sabe, é um negócio que prejudica o esporte feminino. Então, aqui no Brasil, não dá, cara. Não dá porque você vê as pessoas agirem de um jeito em uma situação que está errada. E a outra que está errada também, elas não agem da mesma forma. E principalmente nas redes sociais, né? Principalmente nas redes sociais. Mas é que eu vi essa notícia aqui e fiz a ligação dessas coisas, né? Às vezes o que tá errado, ninguém fala nada. Mas o outro errado, o cara desce a lenha. E tô falando aí da questão das bets e desse negócio, desse serviço de plataforma de acompanhante, pô. É o fim da picada. E já teve clube aqui no Brasil que teve por muito tempo esse patrocínio, hein? Vergonhoso, vergonhoso. Parabéns ao Ministério Público que tomou atitude. É vergonhoso. No país que você proíbe um negócio, deixa esse negócio liberado. É uma vergonha, cara.
12: Weber, e olha a situação do Corinthians, né? Que tem ainda como um logo respeito às minas.
11: É, pô.
12: E aí
13: respeito às minas e aí você
12: exato.
13: Vai lá.
12: Exato. E aí tá, cara. Fica, né, o time feminino
13: respeito
12: de
13: às minas,
12: bater
13: é.
12: De frente com a direção, né? De enfim, de toda essa situação. Por isso que, coitadas, é uma situação muito delicada, no caso, para elas, falando.
13: Porque
12: ainda falou que o patrocínio
13: a grosso
12: foi
13: modo,
12: elas, elas
13: são mulheres vendendo seu corpo.
11: Tem.
13: Né? É. É, a casa é de mulheres vendendo seu corpo. Respeita as minas.
11: É, não dá, não dá.
12: É. Contraditório, né?
13: Contraditório?
11: É, é isso. E o negócio do vôlei que eu tô falando aqui é que as meninas do vôlei também não falam nada, com medo. Não falam nada. É lógico que as meninas do Corinthians não vão falar nada. Porque elas trabalham lá, elas vão arrumar dor de cabeça.
13: Alguma coisa?
11: E as meninas do vôlei também não falam nada. Não reclamam. Tá errado. Tá errado. A gente sabe que tá errado. Dá diferença. Só você buscar lá. Vai lá e busca as maiores pontuadoras dos últimos anos do vôlei feminino pra você ver quem tá na frente, quem tá sempre ali na frente. 18 horas e 11 minutos. Vamos falar das coisas do Tricolor, é o Tricolor aqui? Não, agora é o Palmeiras, né? É o Verdão com o nosso Lucas Basílio trazendo as informações. Flaco Lopes fazendo gol lá na Argentina, hein? A Argentina já com um time bem diferente.
13: E agradeceu o Palmeiras, né? Você viu? Agradeceu o Palmeiras. Falou, agradeceu. Só tô aqui porque o Palmeiras me fez e tal.
11: Ó, mas vou te falar, ele tava lá com um negócio no braço, hein?
13: Ei, tá secando o cara aí,
11: não,
13: pô?
11: Não, não. Ele faz...
13: operar também?
11: É, então, ele faz o gol e ele tá com uma... É um atadura? Não, não é. Como é que é?
12: Esparadrapo?
11: Não, é um esparadrapo, é tipo...
13: Será que é o esparadrapo da sorte do Gabigol? O Gabigol tem um esparadrapo da sorte.
11: É, né? É, não era tala que ele pode, porque não pode jogar
13: não pode,
11: com tala.
13: Não pode,
11: não pode. É...
13: aquele que o Gabigol usa.
11: É, não, mas o dele tá em todo. Não sei se vai ter... Se tiver a imagem aí e achar pra gente colocar, mas tá no, na mão
13: eu não vi,
11: e vai
13: não
11: até
13: vi.
11: O antebraço.
13: Não, não vi.
11: É, quando ele faz o gol, eu olhei assim, eu falei, caramba, ele tá meio machucado. Mas vamos ouvir o nosso Lucas Basílio com as informações do Verdão aqui no Nova Brasil em Campo. Grande abraço, Lucas!
9: Grande tarde, grande noite, enfim, um grande abraço pra você, Weber Lima, abraço especial pra quem curte o futebol Nova Brasil em Campo. Falamos do Palmeiras, que segue a sua preparação intensa durante esse período de data FIFA, visando a sequência da temporada, né, visando também o futuro do clube, obviamente, porque com a ausência dos 11 jogadores que estão servindo suas respectivas seleções nesse período de data FIFA, o técnico Abel Ferreira é obrigado a utilizar bastante gente da base, né? Alguns atletas já estão promovidos ao time principal, crias da academia, mas outros foram utilizados apenas durante este período. Um exemplo deles é o zagueiro Pimenta, de 19 anos, ele que é capitão do time sub-20 palmeirense, que tem aproveitado essas oportunidades no time principal. E é justamente o Pimenta que a gente vai ouvir agora no nosso Nova Brasil em Campo, falando sobre essa experiência e também contando um pouquinho da história dele no futebol. Vamos ver.
14: Cara, uma experiência incrível, né? A gente sempre acompanha o profissional. Então, poder treinar nesse ambiente, sempre quando o treino para ali, os jogadores chegam, dão conselho pra gente. A comissão também sempre apoiando a gente, assim. Então, é uma sensação incrível. Eu comecei a jogar bola com uns 8 anos lá em Brasília, na minha escolinha Brasília Futebol Academia. Aí depois, com 12 anos... eu saí de Brasília, foi meu primeiro clube de base, assim, foi o Atlético Mineiro. Depois do Atlético Mineiro, eu fui pro Goiás, fiquei lá no Sub-14 até o Sub-15. Aí, depois do Goiás, eu vim aqui para São Paulo, fiquei 2 anos no SCA Brasil, joguei 2022, 23. E aí, em 2024, graças a Deus, eu tive a oportunidade de vir aqui pro Palmeiras, que é onde eu sigo desde então.
9: Esse então, o jovem Pimenta, cria da academia, que como eu disse, ainda não foi promovido de forma oficial ao time principal palmeirense, mas vem ganhando pontos importantes, certamente, durante esses dias de treinamento ao lado dos principais atletas palmeirenses. Para fechar de verde por hoje, Flaco Lopes, o atacante, esteve em campo ontem em amistoso da seleção argentina frente à Bolívia, e o atacante marcou o seu primeiro gol pela seleção da Argentina Londrina, fechando a goleada por 4-0. Um momento muito importante, né, pro Flaco, que vem aproveitando essas oportunidades na seleção de seu país, e chamou atenção também no desempenho dele ontem uma proteção que ele utilizava na mão direita. Chamou atenção de todo mundo, porque lá na partida de volta das quartas de final da Libertadores contra a LDU fora de casa, ele sofreu um trauma no pulso direito, realizou exames e nenhuma lesão foi detectada, e aí por isso que todo mundo foi pego de surpresa com essa proteção. Ao que tudo indica, ele utilizou ela pela seleção argentina apenas como precaução, mas de toda forma o Palmeiras acompanha o caso de perto e claro que conta com o atacante para esse retorno pós-data FIFA.
11: Aí, ó, o Lucas Basile, falei, tinha um negócio na mão, eu tava achando estranho, tá vendo? Eles estão de olho, né? Porque o Arrascaeta hoje passou por cirurgia. Grande, hein?
13: A Fran me mostrou, mas quando ele faz o gol, ele faz coraçãozinho, agora tá fazendo isso. Eu acho que não deve ser nada, deve ser uma prenso eu.
11: Ah, falou que caiu contra a LDU e sentiu dores aí. Tá.
13: Porque ó, a Fran tava me mostrando aqui no celular dela o gol, ele faz até coraçãozinho, né, e tal.
12: Ele tá com os movimentos.
13: A princípio os dedos, pelo menos nos dedos, tá tudo normal. Pode ser que o pulso, alguma coisa, né?
11: É, falou que é um trauma no pulso. É um jogador, não vai perder esse jogador aí. Esse é importante pro Palmeiras de hoje, hein? Esse
12: é um dos melhores jogadores.
13: É o melhor do ataque, né? Você não acha? Eu acho que
12: mais
13: hoje,
12: regular.
13: Até mais que o Arias, que é muito tremendo jogador e tal, mas eu acho que hoje o mais importante do ataque do Palmeiras é ele, sem dúvida nenhuma.
11: E outro, né, que foi muito bem no retorno da Copa do Mundo, mas tá no banco de reservas, é o Maurício, né? Que não dá para entender o porquê o Maurício perdeu espaço nesse time do Palmeiras. Realmente, em relação ao Palmeiras, Ademar, é o time aí que vai ter três competições, né? É o único, né?
13: Isso.
11: Tem três competições a disputar. E você acha que essa turma que tá fora aí, que o Abel não pode contar com 11 jogadores, você acha que isso vai atrapalhar de certa forma para o retorno, Ademar?
13: Assim, claro que atrapalha, né? Quando você não tem um elenco à disposição, a gente vê o banco de reservas do Flamengo, a gente baba, né? A gente fala, caramba, o banco de reserva do Flamengo, que é o seu, tô falando do Flamengo porque é o seu concorrente ali na briga, tirando a Copa do Brasil, né? Libertadores e Brasileiro. Agora, o Palmeiras tem um elenco muito forte na base, tem alguns jogadores no banco, você viu que eles estavam falando agora, estava falando do próprio Pimenta. Acho que assim, você tem alguns substitutos que evidentemente podem não ter a mesma experiência, mas eles já estão acostumados a ganhar muitos títulos, brigar muito por título na base, você pode mexer por ali. E penso eu, Weber, que agora os dois próximos jogos, claro que gente, nós temos 30 rodadas já disputadas, né? Faltam 10, né?
11: Faltam 10.
13: 28, é que é 30 é na Série B, desculpa. São 28, faltam 10. Os dois próximos jogos, que nem o Santos vai pegar o Flamengo aqui, é um jogo difícil. Sim, principalmente se o Santos ganhar de São Paulo amanhã, o Santos vai para o oitavo. Se ele ganha do Flamengo, ele vai estar brigando por Libertadores, cara. Então é um jogo muito difícil. O Palmeiras tem um jogo difícil com o Bahia, mas é em casa. É difícil também, o Bahia está no G6 ali brigando, mas é em casa. E depois o Flamengo tem o clássico contra o Fluminense, que sempre toma ponto do Flamengo. E o Corinthians vai jogar lá na casa do Palmeiras de novo, onde o Palmeiras em casa geralmente é o favorito. Então, acho que esses dois próximos jogos, se você não ganha nenhum desses dois e o Flamengo ganha os dois, acho que o Palmeiras meio que tira o pé do brasileiro. É. Agora, se você de repente tira essa pequena diferença aí nesses dois jogos, aí você vai começar a investir novamente em tudo. Acho que o Palmeiras tem potencial para brigar por tudo. Agora, pelo que eu fiquei sabendo aí, lendo, né? A gente vai lendo, o Paulinho tá barbarizando nos

0: data FIFA bem longa, é muito importante para alguns clubes. No caso do Palmeiras, ele acaba saindo um pouco mais prejudicado, né? Porque tem todo esse tempo para você poder trabalhar ali, encontrar algumas alternativas, mas você não tem quase o seu time titular todo ali à disposição do Abel. Então, o Abel está no dia a dia usando jogadores que, na teoria, não são titulares, né? E isso acaba atrapalhando um pouquinho esse planejamento do Palmeiras. Mas, sem dúvida nenhuma, o Palmeiras tem talvez o segundo melhor plantel, né? Elenco hoje do Brasil, depois do Flamengo. E esses jogadores são muito importantes. O retorno do Paulinho, eu nem consigo ficar muito otimista, porque em vários momentos a gente escutou isso, né? Que o Paulinho estava muito bem nos treinamentos. Aí, quando coloca no jogo, já no primeiro jogo, já sente, já fica afastado de novo. Obviamente que a gente torce para que ele tenha uma sequência, principalmente depois da saída do Alan, né? Eu acho que ele é um jogador para poder fazer muito bem também essa função, mas tem que esquecer um pouquinho essas lesões, né? Que acabou atrapalhando bastante essa temporada dele. Mas o Palmeiras tem um desafio enorme, né, Weber? Já na próxima semana, porque enfrentar o Bahia é muito difícil. O Bahia também está numa sequência muito boa também de resultados positivos.
1: O Bahia está bem, jogo importante. A Nova Brasil transmite na próxima quinta-feira Bahia e Palmeiras. Palmeiras e Bahia, direto da Arena do Verdão. Com o nosso Luiz Ademar, estará lá acompanhando.
2: Aliás, e o Palmeiras vai jogar na quinta. Flamengo e Santos
1: na
2: de repente
1: quarta.
2: O Palmeiras tem essa vantagem também, né?
1: De ver, né?
2: O que aconteceu.
1: Ou vantagem ou pressão, né, Ademar?
2: Mas eu presumo que se o Flamengo bate no Santos aqui e ganha do Fluminense, já era.
1: Eu acho difícil.
2: Com dois jogos de diferença, na verdade, você tem 10, o Flamengo é 8 só, porque ele tem duas vitórias a mais.
1: Não, e outra, Ademar, pega Coritiba e Chapecoense nas últimas umas duas rodadas.
2: Aí acreditar no Papai Noel que vai chegar aqui e dar presentinho pra nós.
1: E ainda se o Palmeiras não vence, se o Flamengo vencer o Santos na quarta e o Palmeiras tropeçar com o Bahia, aí foi pro vinagre. Esquece. Aí esquece. Vamos lá, 18 horas e 22 minutos. A sua participação no WhatsApp depois do break. Rápido break. E a gente quer ouvir a sua voz participando conosco no 11 943 805 100. Eu vou pedir aqui pro Antônio trazer o celular, porque tem mensagem, chega mensagem de texto aqui também, para eu ler, o pessoal que envia também. Tem gente que não gosta, acho que, de gravar áudio. Mas mande seu áudio, seu nome, lugar de onde você fala, a sua opinião.
3: Mande áudio.
1: E aí, quem tem razão? Cristiano Ronaldo ou Jorge Jesus? Inclusive, o Jorge Jesus acabou de falar que vai se pronunciar depois do jogo do final de semana da Liga das Nações sobre o que aconteceu com Cristiano Ronaldo. Rápido break, voltamos já já com pão de alhozinho da Jogo.

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0: muito melhor, com certeza, com a sua participação. 11-943-805-100, também no YouTube, o Levi Pedroso, o Vida Real, CR7, sem dúvida, CR7, a lenda. Esse daqui é outro que acha o Ronaldo lindo e maravilhoso. Vamos lá, quem mais aqui? É, Reginaldo Pereira, seleção da Argentina. É, não entendi isso daqui também, Reginaldo, você tá xarope. Vamos lá, outra aqui, ó. Vamos com o pessoal aqui que tá participando, mandando no nosso Nova Brasil em campo, arrebentando no futebol da Nova Brasil. Olha aqui, ó, Vanderlei, José Cremasco, lá de Valinhos, um abraço pra você, mandou um abraço toda a bancada. O Severino José, boa noite, Cabeça Branca. É, vou te mostrar. É, em Extrema, o Ancelotti, lá em Extrema, o Ancelotti tinha que ter feito... Ah, feito com o quê? Com o Neymar, o que o Jorge Jesus fez com o Cristiano Ronaldo. Ô Severino José, e desde quando o Neymar abandonou a seleção, ô meu amigo? Tem nada a ver, cara. Vocês viajam demais, cara. Vocês acham que vocês fumam um negócio ou tomam alguma coisa antes de me inscrever aqui? Não é possível. O que tem a ver o Neymar com o Cristiano Ronaldo? Você já viu o Neymar abandonar a seleção?
1: Eu acho que eles estão falando de não colocar no jogo e tal, fazer a mesma coisa que o cara fez, penso eu, né? E aí, cara, assim, a gente tem uma mania de que menosprezar os ídolos, né? Eu respeito a hierarquia, sempre respeitei na minha vida, mas não tem cara que, na hierarquia, que também tem que respeitar o ídolo. Eu acho que o Cristiano Ronaldo merece respeito e o Neymar também.
0: Também, lógico.
1: Esses caras fizeram muito pelo futebol, cara. Esses caras foram melhores do mundo na sua profissão. Você vê que eles polarizavam. Sim. Messi, Neymar. Ah, o Neymar nunca ganhou. Pô, ele disputava com o Cristiano Ronaldo e o Messi. E é menosprezo? É menosprezo? O cara nunca foi o melhor do mundo? Porque ele era perder pro Messi? Perder pro Cristiano Ronaldo? É menosprezo isso? Pra mim é virtude você brigar com esses caras.
0: Ó, esse daqui, ó. O que eu falei ontem, esqueci de falar aqui, ó. O Neymar, não tem um número exato aqui, mas disputou 128, 130 jogos pelo Brasil. Tá entre esse daqui, não tá confirmado. Thiago Guga aqui tá pisando na bola. Mas olha, 79 gols oficiais e 59 assistências. Representa que ele fez mais do que nos jogos. É, mais numa partida do que em número de jogos. Quer dizer, 79, 59, 120, 138. Ele tem mais assistências e gols, né, juntando os dois. Quer dizer, todo jogo, se você pegar os 130 ou 128 jogos, o Neymar ou fez gol ou deu assistência. Pô, vocês estão de sacanagem.
1: Ele é uma porcaria.
0: É, pô, tá louco, eles estão de brincadeira. Vamos ver aqui, outro engraçadinho aqui. Ah, não, esse daqui é o Rogério Marques dos Santos. Falou normal essa notícia do Corinthians. Segue o lance. Tá certo. 18h30, vamos lá, o pessoal no WhatsApp no 11-943-805-100.
2: Boa tarde, Nova Brasil. Ô, Weber, avisa o Gajo lindo e maravilhoso que já foi, já deu, já. Já era, irmão, agora é só curtir. Faz que nem o velho Ney, se aposenta. Um abraço a todos aí, Nivaldo de Cajamar.
0: Esse Nivaldo só vem pra cacetar o Neymar, sai pra lá.
3: Boa tarde, Adel Lima, boa tarde, bancada. É, Jorge Jesus pegou mal aí, hein? Se convocou o cara, é porque o cara tem moral, né? Tinha que botar pra jogar sim. Poxa, pisou na bola aí o Jesus aí. Que é o Nildo da Zona Leste. Grande abraço. E vai, Corinthians!
4: Fala, Weber Lima, Zelândia Americana, boa tarde. Marca mais uma aí na conta do Corinthians pra pagar. Foi condenado a pagar 15 milhões pro Gil. Mais uma aí pra aumentar a conta.
0: É verdade. Abraço.
5: Fala, Weber Lima, é Gerson de Maceió, tudo bom? Rapaz, Jorge Jesus falhou feio com Cristiano Ronaldo. Cristiano Ronaldo é um craque dentro e fora do campo. Não devia ter feito isso com ele não, cara. É a minha opinião. Um abraço a todos aí da Nova Brasil.
6: Boa tarde, Weber Lima. Boa tarde, Nova Brasil em campo. Aqui é o Wagner Vieira de Nova Odessa. Tô coladinho com vocês aqui no YouTube. Vocês estão chique, a Fran, a Demarca aí. E Santista, feliz da vida. E amanhã nós embala mais uma vitória contra o Tricolor.
0: É, vamos ver.
6: Um abraço
0: ver.
6: A todos.
0: Vamos ver.
7: Boa noite, Weber, a todos da Nova Brasil aí. Sou o Alex de Osasco. Na minha opinião, o Cristiano Ronaldo fez certo. Se o treinador não quer deixar ele jogar, ele tem que cair fora mesmo. Vai ficar no banco lá esquentando o banco pra fazer o quê? Ué? Abração pra vocês aí.
8: Luiz de São Paulo. Essa história do Corinthians aí com a Caixa, pra não falar indecente, é imoral, né? Eu vou colocar meu apartamento pra Caixa também, pra ele patrocinar o Nani Higgins do meu apartamento. Será que eles aceitam? É dinheiro público, poxa.
9: Boa noite, Weber Lima. Fernando Mazoca da Vila Ema. Sempre na audiência de longa data, hein? Manda essa camisa do Brasil aí do sorteio de amanhã, hein? Grande abraço, parabéns pela programação.
0: Obrigado.
9: Avante, palestra.
0: Obrigado, obrigado.
10: Boa noite, Weber, Carlos de Campinas. Falando do Paulinho aí, treino é treino, jogo é jogo, né? Vamos aguardar pra ver o menino de vidro aí. Porque ele virou mascote do DM. Abraço a todos.
11: Outra coisa, Weber, Carlos de Jundiaí de novo. Tava pensando aqui com meus botões. Isso aí tá me cheirando coisa do Gavião, viu? Ele sentiu a concorrência, mexeu os pauzinhos. Ainda mais agora que ele botou banheiro químico lá. É, Gavião, você não me engana, não.
0: 8 horas e 33 minutos, vamos falar das coisas do tricolor. O nosso sofrimento. É, Tricão, fica feliz, quero ver amanhã essa felicidade. É. Você vai ver aí, é o que, que vai acontecer amanhã. Como é que é aí, Tricão? É. E tem a nossa amiguinha lá, o Celcinho. Aí, ó.
12: Vamos, campeão. Vai lá. Vai lá de coração. Vamos, São Paulo.
0: Eu? Tá vendo? Vamos ver. É, Tricão, você tá falante hoje. Vamos com as informações do nosso tricolor com o Felipe Oliveira. E aí, Felipe, beleza?
13: Um abraço, Weber Lima, um abraço, amigos ligados na Nova Brasil em Campo, todo mundo sintonizado na Nova Brasil FM. Falaremos sobre o São Paulo Futebol Clube, que encerra nesta tarde a preparação para encarar a equipe do Santos no estádio do Morumbi, duelo de rodadas em atraso do Campeonato Brasileiro. O São Paulo Futebol Clube, que começa a olhar mais para a parte de cima do que para a parte de baixo da tabela, assim como o Santos, que vive um bom momento no Campeonato Brasileiro. A bola rola amanhã às 8 horas da noite no estádio do Morumbi e a promessa é de casa cheia no estádio do Tricolor Paulista. São Paulo vendeu cerca de 31 mil ingressos para esse duelo, para esse clássico contra a equipe do Santos. E o São Paulo terá mudanças no seu time titular. Jonathan Calleri, contra a equipe do Internacional, sofreu seu terceiro cartão amarelo, não pega o peixe amanhã no estádio do Morumbi. E por isso a dúvida do técnico Dorival Júnior de quem escalar. A tendência é de Rian Francisco, jogador de apenas 19 anos, uma das grandes promessas que o São Paulo tem, vindo da sua categoria de base, está treinando entre os 11 iniciais e deve ser o titular deste confronto. Ele que foi protagonista de uma declaração do técnico Dorival Júnior falando que se tiver oportunidade, se tiver merecendo, vai atuar. Isso aconteceu no jogo contra o Palmeiras há algumas semanas. Vamos ouvir o que o técnico Dorival falou sobre o Rian Francisco.
14: Jogadores, quando tiverem merecimentos, eles vão estar atuando. Podem ter certeza disso. Até porque eu me preocupo muito com a base, me preocupo em dar oportunidades a esses jogadores. E assim que eles forem me mostrando condições, quem se escala é o atleta, não é o treinador. Então, a partir desse instante, podem ter a certeza que nós teremos aí, não só ele, como vários atletas. Nós estamos preparando esses garotos. No momento em que nós possamos, como equipe, passar uma confiança maior a essa garotada, eles estarão em campo. E podem ter certeza que eu, mais que ninguém, estou esperando essa condição. É a equipe quem também me dá a possibilidade de podermos ter mais jovens dentro do nosso grupo.
13: Desde então, uma mudança de postura aconteceu com o Rian Francisco, ele que foi que ele entrou no jogo contra a equipe do Boca Juniors e passou a estar mais vezes entre os relacionados. Deve ter um voto de confiança da comissão técnica e ser titular amanhã às 8 horas da noite. E esse duelo todo você acompanha aqui na Nova Brasil FM com o pré-jogo e tudo de São Paulo e Santos você acompanha aqui no Nova Brasil em Campo. Volto com vocês aí no estúdio. Grande abraço, Weber.
0: Grande abraço pra você também, Felipe Oliveira. Ô, Fran, eu vou te falar, é engraçado, né? Ele coloca esses garotos só na bomba, né? Que é um clássico contra o Santos. Joguinhos nos outros, ele não costumava dar muita oportunidade pra essa turma, né? No jogo do Boca, colocou o Diordine no meio, no intervalo, depois colocou mais garotos. Coisa que ele não costuma fazer, né, nos jogos do Campeonato Brasileiro, jogos regulares do Brasileirão, Fran.
15: Olha, Web, sinceramente não me convence esse discurso do Dorival, não, em relação à base, que é o jogador que se escala, isso todo técnico diz, né, todo mundo fala a mesma coisa, que é o dia-a-dia que faz você escalar ou não tal jogador, mas o São Paulo, algumas rodadas, né, atrás, já esteve em situações muito delicadas, complicadas, sem conseguir vencer, e os meninos estavam lá e ele não tinha Não utilizou, e como você bem disse, acabou utilizando em momentos de muita pressão da equipe do São Paulo. É esse jogo contra o Boca Juniors, é esse último jogo também que teve antes da parada. Enfim, mas que bom se for verdade. Que bom, né? Porque o São Paulo tem uma base com qualidade, tem bons jogadores. A gente falou do Rian Francisco, mas o Jordan é um jogador que eu gosto muito, tá na seleção sub-20 também. Então, assim, o São Paulo tem bons meninos e que devem ser utilizados cada vez mais, mas a gente sabe que é de técnico para técnico, né? Alguns gostam mais, outros gostam um pouco menos, mas o Dorival parece que nessa reta final tá dando a entender que vai começar a utilizar mais os meninos.
0: E na sua opinião, Luiz Alemar?
1: Bom, pra quem não sabe, o Brasil ganhou agora no Data FIFA Sub-20, gol do Igor Felisberto. Quem que é o Igor Felisberto? É lateral direito que joga muita bola do Sub-20 do São Paulo. E agora, o último amistoso nessa Data FIFA do Sub-20 foi gol dele. O Brasil ganhou. Aí, o São Paulo trouxe um jogador estrangeiro machucado, que já operou. E o Igor Felisberto, titular da seleção brasileira, sub-20 e tal, sequer subiu, né? É, fica lá no time sub-20.
0: Ah, e aí contratou Cedric.
1: Buta.
15: Chegou mais um.
0: O menino lá que veio do. Da Alemanha.
1: Esse, né? Moleque.
0: Pedro.
1: Pedro, né? Esse moleque eu vi muito na base pelo esporte, era muito bom de bola. Seleção também, né?
0: Aí tinha outro lado.
1: Esse ainda eu até não reclamaria, porque é um jovem. Você fala assim, pô, vê um moleque de 20 anos, que na hora que ele sai, nem jogou no esporte.
0: Tinha um jovem também lá que se machucava demais, foi pro Porto.
1: Esse daí o São Paulo já negociou.
0: É, o João, como é que é?
1: João é alguma coisa. O São Paulo negociou isso.
0: Aí tinha o Mike.
1: Que tá.
0: Não, olha quantos laterais no lado direito São Paulo tem. Cê pra sabe que fica atrás de mais de outros aí fora? É isso que não
1: cê
0: dá pra
1: sabe
0: entender.
1: Sabe o que me dá esperança? A esperança agora, né? A esperança é a última que morre. Que o Dorival falou, rapaz, Ferreirinha, André. Não dá pra eu morrer com esses
0: caras. Não dá,
1: não
0: dá.
1: Não, cara. Eu já vou limpar a área. Já agora, já começo a colocar Diordine, começo a colocar esses moleques agora, Gustavo Santana, agora, tomara, porque o presidente, a oposição, que se é que é verdade, o Marcelinho Portugal Gouveia, tá falando o seguinte: o ano que vem nós vamos pagar a conta e vamos jogar com muitos garotos e o time vai ser muito jovem. Nós vamos apostar muito na base porque eu conheço a base e eu preciso pagar a conta. Olha, tomara, eu não voto, né? Mas tomara que a posição ganhe, tomara que o Dorival esteja, e o Dorival esteja à frente, sabendo já que vai ter que aproveitar a base. Porque, com todo respeito, torcedor de São Paulo não aguenta mais Ferreirinha, André, Buta e tantos outros aí, pelo amor de Deus, é o famoso pelo amor de Deus. Ô Dorival, me ajude a te ajudar, Dorival, pelo amor de Deus.
0: É verdade, Ademar.
15: Já com contratos bem longos também dos caras, né? Pega Vitor Sá, 3-4 anos.
1: Mas quem sabe aí a nova diretora consegue encaixar aí numa troca aí, quem sabe, né?
0: É.
1: Que vai pegar um monte de roubada, vai.
0: Vai.
1: Ah, vai. Os caras com 3 anos, como você disse aí, de contrato.
0: Roubada. 18:41, rápido break, na volta a sua participação. Lembrando que quem participar conosco no programa nessa semana tá concorrendo a camisa da Seleção Brasileira, oficial da Nike, hein? Oficial da Nike é oficial, não é original, não é original igual do Cuca Lavareda, não. Essa é oficial, original, camisa da Seleção, tá certo? Rápido break, voltamos já com pão de alhozinho. Jogo rolando, pão de alhozinho, dá jogo!
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8: E 46 minutos, voltamos com o Nova Brasil em Campo. É, o Mari Silver colocou aqui, ó, no youtube.com/jornalismo Nova Brasil, na verdade, youtube.com/Nova Brasil em Campo. O Mari Silver falando, coloque aí, não sei. Ué, como não sei? Ué, quem tem razão? O Jorge Jesus ou o Cristiano Ronaldo? Você tem que saber, ué. É, opinião, a sua opinião, o seu palpite. Tá bom, Jorge Jesus, 52%. Equilibrou bastante aqui, viu, rapaz? E no. Olha, também no Jornalismo Nova Brasil, 52% Jorge Jesus, 48% Cristiano Ronaldo, ó. O José Geraldo, palmeirense de Pedra Bela, um abraço pra você. É, o Vanderlei, eu já falei, né, lá de Valinhos, um abraço também. Um grande abraço para você, ligado no futebol da Nova Brasil. Vicente Gonçalves, um abraço também. Cristiano Ronaldo tinha que fazer igual o Romário. Não fico no banco para ninguém, nem pro Jorge Jesus. É, Romário, mas na seleção nunca fez isso, não, né?
9: Fez.
8: Ah, não, fez lá atrás,
9: fez,
8: né?
9: Fez pro Leão até.
8: Leão, é, lá, mas lá atrás.
9: O Edilson, eu tava nesse trem, vou falar, lá em Jarinu. O Leão escalou o time e colocou o cara que tava jogando no Corinthians, esqueci o nome dele. Ele era atacante, um jovem, e o Edilson ficou no time titular, reserva. O Edilson no meio do treino. Leão, Leão, que é isso? Eu ficar no reserva desse cara aí...
8: Ô, Romário.
9: Não, então, calma. Eu ficar em reserva nesse cara aí, de jeito nenhum. Então, você vai me desconvocar aqui, eu vou embora. Que? Vou ficar... Esse moleque aí, pede autógrafo pra mim, você tá louco. Falou pro Leão. Aí, o Romário veio acalmando. Calma, peixe. Calma aí, peixe. Calma aí, calma aí. Calma aí, você ficaria no banco de reserva? Ele falou, nem dele, nem de você, nem de ninguém. Aqui, ninguém me coloca no banco de reserva. No meio do treino.
8: É, mas o Romário era assim mesmo. O Romário, pelo menos na minha visão, foi o melhor.
9: E o Edilson foi embora.
8: O Edilson foi embora.
9: Foi embora. Everton, acho que era Everton, um dia com H, que era atacante do Corinthians, estava em boa fase e tal. Pá.
8: É o Everton.
9: É, era
8: o
9: Everton. Everton, acho que era.
8: Não, esse Everton com H era da Portuguesa. É. Deu todo o embrólio lá.
9: Então, mas enfim, de qualquer forma, era um cara que estava bem no Corinthians, era um jovem talento. Isso. E o Edilson foi embora mesmo.
8: O Everton que jogou depois na Alemanha, se eu não me engano.
9: Sim, é isso aí.
8: É. 18 horas e 48 minutos, vamos com a participação do povo, antes das informações do Peixe, 11-943-805-100, vamos lá. Cadê? Cadê o povo?
10: Fala, pessoal da Nova Brasil. Fala, Weber Lima. Fala, opa, bancada. Beleza?
8: Bom.
10: Cara, é o seguinte. O Cristiano Ronaldo é maior do que o Jorge Jesus. Pode tirar a calça e pisar em cima. O cara é maior. Acabou. Deve respeito, o mínimo. Vai levar o cara pra não utilizar? Não precisa levar.
11: Fala, Neymar Lima. Boa noite, André aqui de Campinas. Aí do Jorge Jesus aí, o Cristiano Ronaldo tem que ver que ele que é o chefe, cara. Quem manda é o Jorge Jesus, não é o Cristiano Ronaldo. E referente ao Corinthians aí, eu acho é pouco. Se Deus quiser, até o fim do ano some essa praga aí. Avante palestra.
8: Não fala assim.
12: Boa noite, Nova Brasil em Campo. Boa noite, Weber Lima.
8: Boa noite.
12: Deixa aí o patrocínio do Corinthians, pô. Todo mundo sabe que lá é uma zona. Senão São Paulo também, que é outra zona. Abraço, Marcos, tá bom da série.
9: O cara tá animado, hein?
13: E aí, galera do Nova Brasil em Campo. Aqui é o Jefferson de Ribeirão Preto, São Paulo.
8: Opa!
13: Aí, eu quero ganhar essa camisa do Brasil, hein? Me coloca nesse sorteio aí.
8: Tá com
13: abração,
8: correndo.
13: Obrigado, hein?
8: Valeu!
14: Boa noite, Weber. Boa noite, bancada maravilhosa. É, Jackson de Maceió, um abraço a todos aí. E outra coisa, viu? O Jorge Jesus arrumou problema com o Neymar, arrumou problema com o Cristiano Ronaldo. Complicadozinho o homem, viu?
8: Abraço.
15: Boa noite, Nova Brasil. Boa noite, bancada. Quanto à enquete aí, precisa ver o que aconteceu direitinho, né? Porque às vezes o jogador tem razão, e às vezes o técnico tem razão. Levi Pedro, Zona Norte. Um abraço a todos.
16: Boa tarde, Nova Brasil. Boa tarde, Weber.
8: Boa tarde.
16: Weber, eu só tava esperando o Neymar fazer aquela postagem assim ontem. Eu já sabia.
17: Fala, Weber Lima. Boa noite, aqui é Levi, São Paulinho de Pirituba.
8: Opa.
17: Amanhã no São Paulo, 1-0, Weber. Bora que bora.
8: Maravilha, olha que legal. Maceió, no 106,5. Ribeirão Preto, 91,3. Tivemos aqui também alguém que falou, ah, aqui ó, Daniel Gomes Faria, a Flávia de Mococa, um beijo pra você. É, lá em Mococa, ela acompanha o nosso programa, 93,3. São tantas mensagens, ó, José Carlos, um abraço pra você, quer ganhar a camisa da seleção brasileira. Boa noite, galera do esporte, Emanuel. É, em Aracaju, Sergipe, Aracaju, ele acompanha pelo 93,5. Olha que legal, muita gente de vários lugares do Brasil acompanhando o nosso programa. Um grande abraço para todos vocês e um abraço pro Levi Pedroso. O Levi Pedroso me mandou mensagem aqui, ele mora lá em Lausanne, né? Falou, Weber, a gente joga de domingo, 10 horas da manhã em tal lugar, que é perto da minha casa, né? Apareci lá pra jogar.
18: Você foi?
8: Foi. Cheguei lá, e aí, Levi, tudo bem e tal? Joguei bola lá. E lógico, depois teve a resenha, né? Foi num desse daí de data FIFA, daí apareci lá pra jogar bola. Não joguei nada, não, mas deu pra brincar um pouco. Mas é isso daí, um abraço pro Levi Pedroso, da Zona Norte de São Paulo. Eu falo, os caras não acreditam, eu fui lá. 18h51, vamos falar do Santos, o peixe na Nova Brasil, com o nosso Felipe Camargo. Tudo bem, Felipe?
19: Fala, Weber, tudo bem? Um abraço a você, um abraço, amigo ligado aqui no Nova Brasil em Campo. Vamos atualizar as últimas do Santos, que encerra sua preparação visando o clássico Sansão desta sexta-feira no CT Rei Pelé. Já quero trazer detalhes sobre a renovação da concessão do CT Rei Pelé, né? Mas antes, vamos falar do jogo contra o São Paulo. Cuca que ganha a volta de Everton Cebolinha, ele que cumpriu suspensão diante do Remo, trouxe cartões acumulados quando jogava ainda pelo Flamengo, não jogou no norte do Brasil. Como esse jogo pela segunda rodada do retorno foi remarcado para ainda esta data FIFA, o Everton Cebolinha poderá atuar. Ele que não pode jogar contra o Flamengo no próximo dia 8. Na verdade, não é que não pode, até pode, desde que o Santos pague uma multa de R$2 milhões ao clube rubro-negro. O Cebolinha não é mais jogador do Flamengo, mas essa foi uma condição para que o clube carioca liberasse no momento em que o Santos procurou o jogador para que ele pudesse se apresentar. E aí, para ter a rescisão, né, de forma amigável e tudo dentro do tempo que o Santos precisava também, e o Cebolinha também queria, houve esse acordo para que tivesse uma multa, para que evitasse caso o Cebolinha tivesse à disposição, que ele enfrentasse o seu ex-clube. Eu conversei com Everton Cebolinha, que chegou ao CT Rei Pelé para mais uma atividade. Vamos ouvir o que ele fala sobre essa volta ao time do Santos e a expectativa de poder jogar o primeiro clássico com a camisa do Peixe.
18: Cara, ansiedade, né? Infelizmente fiquei fora dos últimos dois jogos, mas é bem ansioso, vontade de estar em campo o quanto antes. Espero que a gente possa fazer um grande jogo e trazer esses três pontos para casa, né? Que é o que nos interessa.
20: O Santos não vai conseguir mais brigar pelo título da Sul-Americana, você não conseguiu participar da competição, mas por tudo que o Santos fez na última janela, você e mais alguns reforços, dá para sonhar com Libertadores, você acha, com esse time?
18: Claro, essa é a nossa meta agora, né? Obviamente a gente queria muito o título da Sul-Americana, era algo que estava muito palpável ali, infelizmente não vai ser mais possível, mas agora a nossa meta é conseguir ganhar a classificação para Libertadores e colocar o Santos onde ele tem que estar.
19: Muito bem, esse é o Everton Cebolinha. Agora vamos falar do extra-campo. O técnico Cuca, evidentemente, está quebrando sua cabeça para definir o Santos que pega o São Paulo nesta sexta-feira, mas fora das quatro linhas, o presidente Marcelo Teixeira, que não confirmou ainda que vai ser candidato, mas deve ser candidato para buscar a reeleição, ele tem oscilado aí entre boas notícias e más notícias. A boa notícia desta quinta-feira é que ele esteve em Brasília junto com ídolos eternos, outros dirigentes, e ao lado do presidente Lula, conseguiu confirmar a renovação da concessão do CT Rei Pelé. 20 anos com renovação automática de mais 20 anos. O Peixe, que quase teve o CT indo a leilão, houve uma discussão de muito tempo, um trabalho feito até pelo Júnior Bozella, que é assessor especial da presidência, desde que o Marcelo Teixeira assumiu o clube, e só agora o Santos conseguiu essa assinatura junto ao governo federal. Então há uma tranquilidade em relação ao local de treinamento do Santos, que é o CT Rei Pelé. Agora uma situação, uma notícia ruim. O Santos deu mais um calote em clubes quando o assunto é contratação. O Peixe, no meio de 2025, logo que o Alexandre Matos foi contratado, o Santos trouxe dois zagueiros, né? O Adonis Frias, que já foi até repassado no mercado, e o Alexis Duarte, que tem uma lesão grave de joelho. Ele ainda é jogador do Santos, foi emprestado ao Libertad do Paraguai, mas voltou para fazer tratamento. O Santos não pagou os respectivos clubes 8 milhões de dólares e já foi acionado pelos clubes na FIFA. Pode pintar mais um transfer ban se o Santos não correr atrás para pagar esses valores, Weber Lima.
8: Então quer dizer, aí vai ter que recorrer ao Neymar. Inclusive, Antônio, busca aí a imagem do Neymar, desse novo rosto do Neymar, cara. Fiquei assustado com o que eu vi aqui agora. Rapaz, que coisa! O que os caras mexem tanto no rosto, hein, Fran? Meu Deus
9: do céu. Bonitinho, fica bonitinho.
21: É que eles têm dinheiro, Weber.
8: Bonitinho. Vai.
9: Eu tive sorte que eu nasci bonito assim, mas assim, o cara que precisa. O cara vai
8: montando,
9: Fran. Eu nasci bonito assim,
21: com
9: Fran.
21: Com certeza.
9: Obrigado, Fran. Minha amiga.
8: Um coelho moleque, cara. Nem parece o Neymar, gente. Vamos ver no YouTube. Quem tá no YouTube vai ver o rosto do Neymar aí, a gente vai colocar na tela. Em relação ao transfer ban, Fran, só vai ter que pedir dinheiro de novo pro Neymar, né?
21: Mas eles fazem de propósito, né? Eles deixam chegar, aí eles respiram um pouquinho, aí quando eles não têm mais solução, aí eles pagam, né? E sem dúvida nenhuma vai ter que acionar o Neymar, porque é a única fonte ali.
8: Não é essa daí, não.
21: A única fonte ali de renda, né?
9: Eu quero crer, Fran, não sei se você concorda comigo, que o Marcelo vai ser reeleito presidente do Santos e ele vai viabilizar a SAF. Pra acabar de sair desse círculo vicioso do pai do Neymar ficar pagando, o pai do Neymar ficar pagando, não sei o quê. Porque, poxa, não tinha uma dívida de 80 milhões, ia ser pago em 80 prestações de 1 milhão pro Neymar? Essa dívida tá aumentando. Cebolinha, Arthur,
21: eu acho que o Neymar daqui a pouco ele vai ser dono do Santos. Eu acho que isso é tudo.
9: Eu até acho, a minha visão, tá? Eu posso estar falando errado, de repente eu assumiria. Eu acho que para não ficar uma coisa meio esquisita, eles não vão assumir que eles são donos. Eles vão pegar uma outra empresa e um cara vai falar que a Fran é a dona, a empresa da Fran e tal, mas o pai do Neymar que está por trás, ele não vai querer ficar de testa de ali, coisa, penso eu.
21: Tá fazendo tudo de caso pensado.
9: Exatamente. Mas porque assim, né? Acho que esse próximo mandato que deve ser reeleito o Marcelo, ele vai viabilizar a SAF para acabar com isso daí.
8: Exato. E vai passar para ele que tem dinheiro. Aqui, ó, a foto do Neymar, ó, tá diferente mesmo, pô. Ele mudou a barba, mas o rosto tá diferente mesmo. Essa daqui, ó, parece que tá meio estranho, rapaz. Nem parece ele, cara. que loucura.
21: Você nem reconheceu o menino Ney.
8: Ah, menino Ney, nem reconheci, rapaz.
9: Agora ele tá um menino Ney, mesmo.
8: Agora
9: tá
8: é o menino Ney. Voltou, rapaz.
0: De muleta, sem joelho, só com uma perna.
8: É, Romário, mas o negócio não deu muito certo, não, viu? Ó, é o seguinte, vamos lá para um giro pelo Brasil pra gente fechar o programa de hoje. Olha, uma notícia que acaba de sair no UOL. Grupos decidem que a Rima Assis não concorrerá à presidência do São Paulo. Vamos lá, giro pelo Brasil, Antônio Lima.
2: Fala, Weber Lima, um grande abraço a você, a quem nos acompanha no Nova Brasil em Campo. Nesta quinta-feira daremos um giro pelo Brasil, trazendo as últimas informações dos clubes brasileiros. O Flamengo foi autorizado pelo ministro Luiz Fux do Supremo Tribunal Federal a participar como amigo da corte dos três processos que discutem o futuro das casas de aposta online no Brasil. E hoje, o diretor de futebol do Mengão, José Boto, falou sobre os impactos que o Mengão vai sofrer nesta proibição das bets no Brasil.
22: O impacto que isto pode ter, e que nós estamos a trabalhar, eu já disse, eu estou a trabalhar com o presidente desde a semana passada, eu estava em Portugal e nós tínhamos reuniões por telefone. Ontem o presidente passou aqui 4 horas aqui no Ninho a trabalharmos sobre essas questões. Essas questões não vão impactar nunca nos salários dos jogadores. Não, não vão. Portanto, eu garanto-vos que o Flamengo não vai atrasar um salário, não vai deixar de pagar aos funcionários e aos seus jogadores, como é óbvio, que são funcionários do clube. Portanto, isso não tem esse impacto. Quando o presidente diz como é que eu vou pagar o Paquetá, não é o Paquetá ele, é os acordos firmados, que foram firmados, tendo em consideração que tínhamos contratos assinados, contratos legais, assinados, isto é como em vossa casa, pá. Vocês contam com o dinheiro dos vossos salários, se de repente deixam de pagar o salário, vocês não vão poder pagar a vossa casa, não vão poder pagar o vosso carro, e é isso que se passa aqui.
2: O Me Arrascaeta passou com sucesso por uma cirurgia na manhã desta quinta-feira para corrigir a fratura no punho esquerdo. Agora o Flamengo vai reavaliar o dia a dia e o processo de recuperação do jogador. Caso ele fique o tempo mínimo fora, perderia 6 jogos do Campeonato Brasileiro e a ida e a volta da semifinal da Libertadores contra o Estudiantes. Caso alcance as 8 semanas como desfalque no Mengão, só retornaria para uma eventual final de Libertadores e para as 2 últimas rodadas do Brasileirão. O nome do técnico Eduardo Batista foi publicado no BID da CBF nesta quinta-feira e agora o treinador está apto para estrear pelo Colorado no dia 7 de outubro contra o Corinthians no Beira-Rio. O Remo anunciou hoje que Aleph Manga não faz mais parte do elenco azulino. Rescindiram com o camisa 11 do Leão do Norte. O motivo foi a discussão com o capitão e zagueiro do Remo, Marlon, após a derrota contra o Santos no Mangueirão. Éber Lima.
8: Maravilha! Antônio Lima trazendo o giro pelo Brasil e o Vasco acabou de ingressar agora no final da tarde com uma ação na justiça para mandar o jogo contra o Boca Juniors dia 20 de outubro pela semifinal da Copa Sul-Americana no Maracanã. O consórcio que administra, né, a dupla Fla-Flu, já negou esse pedido formal do Vasco da Gama. Fran, um grande abraço e até a próxima, Fran.
21: Boa semana, bom final de semana, bom jogo para vocês amanhã. Vou estar ligadinha aí para ver o que vai acontecer.
9: 1-0 o gol do Rian Francisco.
21: Eu acho
9: tenho
21: que
9: dito.
21: Vai ser 1-0 o Santos, hein? E até semana que vem, ué.
8: Valeu, Fran. Abraço, Luiz Ademar. Até a próxima.
9: Um abraço, até semana que vem. Fiquem com Deus.
8: Valeu, obrigado pela audiência, pelo carinho. Voltamos amanhã com o sorteio da camisa da seleção aqui no Nova Brasil em Campo, com pão de alhozinho. Com pão de alhozinho da jogo. Fiquem com Deus. Até amanhã. Tchau.
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7:06, uma ótima tarde, nada, é noite. Uma ótima noite de quinta-feira pra você, 1º de outubro de 2026. Um ótimo mês pra você que tá aqui sintonizado na Nova Brasil. Abrindo essa hora com o Djavan, se...

0: da nossa música, Maria Bethânia. Olha, teve também Rael com Mestrinho na Minha Cabeça. 7h21, uma ótima noite pra você. Nova Brasil.
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2: A ansiedade é uma resposta natural do corpo para antecipar desafios. No entanto, quando as preocupações se tornam frequentes, intensas e difíceis de controlar, ela passa a ser um transtorno. Essa condição se manifesta de várias formas, como no transtorno de ansiedade generalizada, na fobia social ou na síndrome do pânico, provocando palpitações, falta de ar e tremores. O acompanhamento com profissionais de saúde mental é fundamental para recuperar a qualidade de vida.
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0: Peixe. Teve também com Pedro Mariano, Não Diga Nada, agora 7h41.
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0: Nova Brasil, fechando essa edição do Sob Medida, versão ao vivo, Gilberto Gil, Só Chamei Porque Te Amo. Teve também o Vandeli, Românticos. Agora, 8 horas mais 54 minutos. Eu sou a Ana Pelisseri e estou indo nessa. Obrigada pela companhia. Uma ótima noite, um ótimo mês para você. Volto amanhã a partir das 15h. Fique bem, cuide-se bem. Agora 8h54, depois do intervalo, você fica com a Voz do Brasil. Um beijo e até amanhã.
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0: Está no ar a Voz do Brasil. As notícias do governo federal que movimentaram o país no dia de hoje.
1: Olá, boa noite.
2: Boa noite para você que nos acompanha em todo o país.
1: Quinta-feira, 1º de outubro de 2026.
2: Vamos aos destaques do dia.
1: Microempreendedores individuais têm novas opções para organizar as contas.
2: A partir de hoje, MEIs com débitos de até 5 salários mínimos podem renegociar dívidas fiscais.
1: E foi prorrogado o prazo para aqueles com dívidas de até 20 mil reais junto à União. Gabriela Noronha.
3: Nesse caso, podem ser abatidos todos os valores de juros, multas e encargos.
2: Mulheres vítimas de violência doméstica terão direito a afastamento remunerado de até 6 meses. Luana Karen.
4: Parecer da Advocacia Geral da União garante a mulheres vítimas de violência doméstica o afastamento remunerado por até 6 meses, desde que determinado pela Justiça como medida protetiva.
1: Já estão valendo as novas regras para doação de sangue.
2: Prazos para doar após a realização de micropigmentação, tatuagem ou piercing mudaram.
1: E pessoas com 70 anos que estejam saudáveis agora também podem continuar